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dia, bom dia, bom dia, bom dia, bom dia, você que está sintonizado no programa Graça sobre Graça. Que a bondade, o amor e a misericórdia do nosso Deus esteja com você, que a bondade do Senhor esteja inundando o seu lar, a sua casa, a sua família, que você possa estar bem no Senhor. Mas lembre-se, comece sempre o seu dia buscando o Senhor. Buscando o Senhor que é bom e cuida de nós. Em Parambu, são pontualmente 6 horas e 16 minutinhos. 6 e 16 em Parambu.

É esse Senhor que tem bondade, tem misericórdia para com o seu povo. Só o Deus, Deus vivo e verdadeiro, tem de fato esta misericórdia, esta bondade para o Senhor, que ama a nossa vida, que ama a nossa vida e nos livra da morte eterna. Olha, o Salmo 87, um salmo dos filhos de Corá, cântico, um belo salmo, diz assim: fundada por ele sobre os montes santos, o Senhor ama as portas de Sião mais do que as habitações todas de Jacó. Gloriosas coisas se tem dito de ti, ó cidade de Deus. Dentre os que me conhecem, farei menção de Raabe e da Babilônia. Eis aí Filistia e Tiro com Etiópia, lá nasceram. E com respeito a Sião se dirá: esse é este e aquele nasceram nela, e o próprio Altíssimo a estabelecerá. O Senhor, ao registrar os povos, dirá: esta nasceu lá. Todos os cantores, saltando de júbilo, entoarão: todas as minhas fontes são em ti. Que o Senhor seja louvado, glorificado e enaltecido em toda e qualquer situação. Esse é o nosso bondoso Deus, o Deus que cuida de nós, o Deus que cuida do seu povo. É bom para Sião, é bom para aqueles da qual o Senhor ama. Bom dia no Senhor. Em Parambu, são pontualmente 6:20, 6:20. Nós estaremos juntos. Eu, pastor Valdir, e vocês estaremos juntos até às 7 horas, até às 7 da manhã.

dia, bom dia, bom dia, bom dia em Parambu, nossa bela cidade de Parambu. São pontualmente 6 horas e 23 minutinhos, 6 e 23, na nossa maravilhosa cidade de Parambu. Olha, a palavra de Deus nos diz, no livro de Jó, no capítulo 1 do livro de Jó, capítulo 1, a partir do versículo 1 e apenas os 5 primeiros versículos, vão tratar de algo muito importante para a família de um patriarca que está ali cuidando do seu povo. Diz assim: havia um homem na terra de Uz, cujo nome era Jó. Era um homem íntegro, reto, temente a Deus, e que se desviava do mal. Nasceu-lhe 7 filhos e 3 filhas, possuía 7.000 ovelhas, 3.000 camelos, 500 juntas de boi e 500 jumentas. Era também muito numeroso o pessoal ao seu serviço, de maneira que esse homem era o maior de todos do Oriente. Seus filhos iam às casas uns dos outros e faziam banquetes, cada um por sua vez, e mandavam convidar as suas 3 irmãs a comer e beber com eles. Decorrido o turno de dias de seus banquetes, chamava Jó a seus filhos e os santificava. Levantava-se de madrugada e oferecia holocausto segundo o número de todos eles, pois dizia: talvez tenham pecado os meus filhos e blasfemado contra Deus em seu coração. Assim o fazia Jó continuamente. Amém. Esse texto é um texto simplesmente magnífico. Isso porque nos mostra como a bondade e o amor de Deus para com o seu povo, ele é aflorado já desde a época dos patriarcas. Um livro tão antigo que nos dá uma descrição perfeita de alguém segundo o coração de Deus. De uma pessoa que se desenvolve para glorificar a Deus. Jó era um homem, né, de um coração inclinado a Deus e para abençoar. A Jó, Deus vai cercar de todos os bens e também de uma grande família, de um grande nome. Um homem que tinha notoriedade em toda a região oriental, ali na sua região do Oriente, sem dúvida alguma, era o homem de maior posses ali naquela região. E esse texto que nós lemos, ele nos mostra como ser uma pessoa inclinada, não é, a obedecer a Deus, uma pessoa ligada a obedecer ao Senhor. Como ser alguém segundo o coração de Deus, andar parecido, não é, com a vontade de Deus. O texto nos responde essa pergunta, trazendo para nós algumas coisas muito interessantes. Primeiro, é uma vida moral que agrade a Deus. Uma ação moral que agrada ao Senhor. Em segundo lugar, é uma vida espiritual. E estas duas coisas, a nossa vida pessoal, moral, em um mundo tão conturbado, não pode estar desconectada da nossa vida espiritual, de como nós, como povo de Deus, deveremos também viver espiritualmente. Nós não podemos estar bem espiritual e estar mal moralmente, ou bem moralmente e mal espiritualmente. Então, essas coisas andam um tanto conectadas. Deus, ele se agrada de todos aqueles que andam segundo a sua boa, perfeita e agradável vontade. Então, pelo menos 4 coisas aqui
demonstram esta qualificação, estas qualidades morais de um homem segundo o coração de Deus, de como nós podemos ser pessoas que vivem para agradar a Deus. A primeira coisa é justamente o aspecto da integridade. Alguém que é íntegro diante de Deus. O texto começa dizendo que havia um homem na terra de Uz cujo nome era Jó. Homem íntegro e reto. Alguém temente a Deus. A integridade de Jó não é uma integridade que não houvesse ausência de algum tipo de pecado. Até porque Romanos 3, 23 diz que todos pecaram, né? Paulo está pegando Romanos 3 e está justamente demonstrando aquilo que diz o Salmo 14, que Deus olhou dos céus para os homens e não encontrou nenhum, ninguém que agradasse a Deus, ninguém que fizesse o bem. Todos se extraviaram a uma, né? Se extraviaram e não há quem faça o bem, não há quem busque a Deus. Mas a ideia aqui, quando o texto diz que Jó era um homem íntegro, temente a Deus, que se desviava do mal, é para demonstrar para nós que não havia alguém na época de Jó que pudesse acusar a Jó de uma falha moral. Não havia alguém na sua época que pudesse olhar para Jó e dizer assim: olha, esse homem aí, ou esta mulher, ou esta pessoa aí, né, este homem, ele é alguém que ele não é íntegro em alguma área da sua vida, no sentido de alguém não pagar as suas contas, de ter palavras ou não respeitar outros, palavras que são palavras que não estejam conectadas com algo que é bíblico, mas palavras pornográficas, palavras que distratem outras pessoas. Então não havia alguém que pudesse olhar para Jó e dizer assim: olha, esse homem aí fez isso de errado ou fez aquilo outro. Veja como isso é profundo, veja como isso é forte. As pessoas, Jó zelava tanto pelo seu nome, zelava tanto pela sua família, pelo seu caráter moral, pela sua integridade para com as pessoas, que não havia alguém na sua região que pudesse olhar para Jó e acusasse Jó de uma falha moral, acusasse a Jó de alguma coisa que ele tivesse feito para que a própria sociedade ali da sua época pudesse acusá-lo. Então, isso demonstra como Deus se agrada de alguém que vive moralmente e corretamente. Como Deus ama as pessoas que obedecem à Escritura acima de todas as coisas e aplica isso à sua própria vida, como no trabalho, no tratamento com as outras pessoas, nos negócios, em uma vida que o mundo olhe para aquelas pessoas e diga assim: não, essa de fato é uma pessoa diferente. É tanto que existem algumas pessoas, né, no nosso meio, que são tão direitas, tão honestas, que as pessoas dizem assim: olha, se aquela pessoa não for para o céu, eu não sei quem é que vai. Mas, na verdade, nós não somos salvos por causa desta nossa integridade. Nós somos salvos por causa de Cristo. Só que, tendo Cristo no nosso coração, esta integridade, ela deve estar aflorada no nosso coração. Isso significa dizer que quando nós vivemos com integridade para com as outras pessoas, assim agradando a Deus, isso já reverbera daquilo que Deus fez nos nossos corações, mudando a nossa vida, tratando-nos para a glória do seu próprio nome. Então, a integridade de Jó aqui está ligado a justamente isso. As pessoas de sua época não podiam acusar a Jó de uma falha moral, de alguma coisa que ele tivesse feito que tivesse desgostado qualquer outra pessoa em sua época. E Deus, ele se agrada disso. Inclusive, a lei de Deus,
Os padrões estabelecidos pelo Senhor vai fazer com que possamos viver uma vida moral que agrade ao Senhor. Vai fazer com que vivamos uma vida que Deus olha e se agrade. O mundo olha e se agrade. Mas esse mesmo Deus, ele trata o nosso coração e nos conduz para a conversão em Cristo, amando a Cristo Jesus, porque não somos salvos por estas boas obras. Mas porque somos salvos, nós vivemos estas boas obras. Nós estamos no Senhor. Uma segunda coisa que o texto nos mostra aqui é justamente a ideia da retidão. Jó era um homem íntegro e reto. Essa expressão tem um peso muito grande aqui no texto, no que trata aqui do texto. Porque ele é alguém reto e temente a Deus. Então, essa expressão, ela traz um peso muito forte para o texto aqui. Aqui é a ideia de alguém que vive de acordo com a vontade de Deus em este mundo. Ele é preocupado em fazer a vontade do Senhor. Ele é preocupado em andar conforme Deus quer. Ele é alguém reto, temente a Deus, que se desvia do mal. Isso demonstra o peso tão grande de Jó olhar para aquilo que ele conhece de Deus pela lei patriarcal, aquilo que ele conhece de Deus pelo que foi ensinado de pais para filhos, e ele vai aplicar isso à sua vida por meio da fé, conhecendo então esse verdadeiro Deus. Ele é alguém reto. Veja, não havia ninguém na cidade, não havia ninguém na sua região que pudesse acusá-lo de uma falha moral. Mas isso leva Jó a viver uma vida buscando agradar a Deus em toda e qualquer situação. Então, em primeira instância, Jó, ele aqui está buscando viver para agradar a Deus. E isso já nos ensina algo muito forte. Essa ideia de retidão e temer a Deus é viver em obediência àquilo que o Senhor estabeleceu para seu povo. E a Escritura nos ensina que é melhor obedecer do que sacrificar. Portanto, nós, filhos de Deus, povo de Deus, devemos andar buscando agradar a Deus, pois aquilo que Deus quer para nós é o melhor. Veja, se temos uma vida moral reta e que vivemos, sim, buscando agradar a Deus, que é o que devemos fazer, é o que vocês e eu precisamos fazer, isso vai levar cada um de nós a viver dentro de padrões de verdade bíblicas, sem distorcer a vontade ou o direito de outra pessoa, mas andando em conformidade com aquilo que Deus estabeleceu para nós. Então pense, o que Deus requer de você? Quais os meios bíblicos que Deus requer para as nossas vidas em qualquer situação? Como, por exemplo, nós buscamos agradar a Deus na igreja, como cristãos, como crentes, nós vivemos agradando a Deus na igreja, olhando para aquilo que Ele estabeleceu como meio de graça para que vivamos em união, em comunhão com os irmãos, e nós vivemos buscando agradar a Deus? Segunda coisa, no nosso casamento, nós estamos vivendo para agradar a Deus? Estamos buscando uma retidão assim? Você jovem que está nos ouvindo esta manhã, você busca viver diante de Deus corretamente? Agradando a Deus
Você busca uma vida de retidão, se preservando de muitas outras coisas, guardando seus olhos, a sua mente, os seus próprios lábios, guardando seu próprio coração, guardando a sua pureza de corpo e também de alma para agradar a Deus. Perceba como essa expressão ela tem um peso muito forte aqui. Ele é reto, alguém temente a Deus. E a ideia de temer aqui é uma ideia de conhecer o Senhor e de andar em conformidade com a vontade dele. Não é uma ideia de ter medo, mas temor é um grande respeito. Saber quem é o nosso Deus e buscá-lo, buscar agradá-lo em toda e qualquer situação. Buscá-lo em toda e qualquer situação, nas nossas orações, na leitura da palavra. Isso significa dizer que nós precisamos, de fato, buscar essa comunhão com o Senhor e uma comunhão cada vez mais clara diante de Deus, lendo a palavra e orando ao Senhor, conhecendo o Senhor, mas vivendo uma vida que agrada a Deus. Sem distorcer verdades bíblicas, sem distorcer a vontade do Senhor para fazer a nossa vontade, mas vivendo para agradar a Deus. Você está buscando isso? Viver para agradar a Deus? Para viver uma vida moral, algo que Deus requer do seu povo. Viva para agradar a Deus. Viva com integridade e retidão no seu coração. Jó era alguém assim. Era alguém que andava segundo o coração de Deus. Era alguém que estava ali, pronto para buscar obedecer a Deus. Então, ele era alguém íntegro. Não havia alguém na sua região que pudesse acusá-lo de alguma falha moral. Mas ele era alguém que se esforçava para viver uma vida justa e correta diante de Deus, em meio a uma sociedade tão turbulenta. Em meio a uma sociedade tão desequilibrada na sua época. Então, Jó era alguém que estava vivendo uma vida moral, buscando agradar ao nosso Deus. Esse deve ser também o nosso maior desejo, o nosso maior anseio. Essa deve ser a nossa busca em todo o tempo. Isso mostra quem está regendo a nossa vida, se é Deus ou se é o mundo. Se é Deus ou se é o nosso próprio coração. Se é Deus ou os nossos desejos carnais. Se é Deus ou os nossos pensamentos, as nossas palavras. Precisamos buscar viver uma vida que agrada ao nosso Deus. Mas também há uma segunda coisa que é necessário para agradar a Deus. Uma vida moral, mas também uma vida espiritual. Jó era alguém temente a Deus. E aqui não é, como eu já disse, a ideia de ter medo de Deus. Pelo contrário, quando a Escritura diz que ela normalmente usa esses dois esse termo em dependendo do seu contexto, para demonstrar então o que está acontecendo ali. No caso de Jó, ele era alguém temente a Deus, veja, ele se desviava do mal, ele andava em conformidade com a vontade do Senhor, buscando agradar ao Senhor. Você vai perceber também em outros textos, quando a Escritura fala de temer, como por exemplo em Jonas, no capítulo 1, os marinheiros ali, temendo a Deus, e aí eles lançavam ao mar a carga que estava no navio para os aliviar do peso dela. O contexto nos demonstra e nos ensina que ali é medo de Deus, um medo da morte, um medo de ser destruído. Os marinheiros, cheios de medo, lançavam ao mar a carga que estava no navio para o aliviar do peso dela. Então, aquele temor é um temor de medo da morte, medo do poder de Deus, medo de Deus no sentido de que ele vem com juízo.
Mas esse temor aqui é justamente um temor de respeito a Deus. Então, dependendo do contexto, esta palavra ela pode significar essas duas coisas. Temer a Deus pode ser um medo excessivo do juízo de Deus, mas também pode ser uma busca para honrar ao Senhor em toda e qualquer situação, que é o caso de Jó aqui. Então, Jó aqui era um homem temente a Deus. Não é ter medo de Deus, pelo contrário, é tratá-lo com honra e decência. Como, por exemplo, reconhecer a sua santidade. Jó reconhecia a santidade de Deus. Por isso ele buscava ser alguém santo, mais parecido com Deus, mais parecido com aquilo que Deus deseja para nós. E é justamente isso que Deus requer, que nós, como filhos de Deus, reconheçamos a santidade de Deus e buscamos a viver uma vida de santidade. Uma segunda coisa aqui é reconhecer a sua grandeza. Então, Jó reconhece a grandeza de Deus. Jó reconhece a santidade de Deus. Jó reconhece a grandeza de Deus. Reconhecer que Deus é grande, que Deus é soberano, que criou todas as coisas, não é? Que Deus é, ele é o Senhor que está acima de absolutamente tudo. Uma terceira coisa, Jó também reconheceu a soberania de Deus. Deus é soberano em toda e qualquer situação, na criação. Deus é soberano sobre as nossas vidas. Deus é soberano sobre o comércio, sobre os negócios, sobre as águas. Deus é soberano sobre os céus. Deus é soberano sobre toda e qualquer situação. Ele é soberano sobre os exércitos. Ele é soberano, inclusive, sobre a morte. A morte não pode deter a Deus. Ela é subordinada ao próprio Deus. Jó reconhece isso. E assim Jó vivia buscando agradá-lo. Esse é o fato aqui. Então, quando nós reconhecemos a santidade, a grandeza e a soberania de Deus, nós vamos então voltar a nossa vida para uma vida de gratidão ao Senhor, mas também uma vida de temor a Deus, de obediência e honrar um Deus santo, honrar esse Deus grandioso, honrar esse Deus soberano, honrar esse Deus bondoso. Isso demonstra que nós estamos vivendo uma vida espiritual que é desejada pelo nosso Deus, aplicada às nossas vidas, buscando ser santos, buscando agradar a Deus, sendo e reconhecendo a grandiosidade de Deus e a sua soberania. Buscando agradar a Deus em uma vida espiritual. Jó é alguém assim. Jó é alguém que busca agradar ao Senhor em toda e qualquer situação, reconhecendo quem Deus é, reconhecendo o Senhor sobre todas as coisas, absolutamente Deus de Deus, luz de luz, Senhor dos senhores, e com a esperança grandiosa de Cristo e de sua obra. É por isso que Jó, no final do seu livro, vai então exclamar, pois eu sei que o meu Redentor vive e por fim se levantará sobre a terra. Mas também há uma quarta coisa aqui que demonstra que Jó tem uma vida espiritual que agrada a Deus dentro deste padrão moral de uma vida ética que agrada ao Senhor. Ele é alguém que se desvia do mal. Jó vivia em uma época que as pessoas não buscavam agradar a Deus. Cada um vivia de acordo com o seu costume, com o seu Deus. Cada um adorava da forma que queria, como queria. Cada um vivia a sua vida sem entender que havia de prestar conta com o grande Deus, Criador de todas as coisas. E buscavam, então, cada um ao seu Deus, vivendo da forma como melhor desejasse. Ele não se conformava com as
com as coisas de sua época, com as situações ali vividas. Ele não se conformava com a maneira de viver das pessoas de sua época. Ele não se conformava com o seu século. Não se conformava com a forma de vida daquelas pessoas. Ele se desviava da prática do erro, da prática do mal. Ele se desviava de andar praticando coisas erradas e equivocadas, buscando agradar a Deus. Então ele fazia disso para si um estilo de vida. O estilo de vida de Jó era diferente do mundo. E as pessoas observavam isso. As pessoas de sua época tinham esse entendimento, essa visão de quem era este grande homem, de quem era Jó. Um homem que vivia para agradar a Deus. Buscando então uma vida prática de santidade, para agradar ao Deus vivo e verdadeiro. Este era Jó, um homem que buscava andar em conformidade com a vontade de Deus, agradar a Deus. E são estes que Deus procura para seus adoradores. Adoradores que em Cristo Jesus o adorem em espírito e em verdade. Com integridade, com retidão, temendo a Deus, se desviando do mal. Pois o próprio Senhor, ele já nos desviou da força do maligno, nos conduzindo para todo o bem, que é Cristo. Portanto, você que está me ouvindo esta manhã, e você precisa entender que você foi criado para a glória de Deus. E nós só vamos nos sentir bem e felizes de verdade quando nós buscamos agradar a Deus, quando nós buscamos a viver uma vida que agrada ao Senhor. Você precisa de Cristo. Você precisa entender que você precisa correr para Cristo. Voltar-se para Cristo Jesus, que é o nosso Deus vivo e verdadeiro. Precisa amar Jesus, olhar para as coisas do Senhor e ser encorajado pela Escritura, pelo aquilo que Deus nos ensina, a agradar a Deus com integridade de coração, retidão de alma, de vida, temor a Deus, reconhecendo o nosso Deus e vivendo assim espiritualmente para agradá-lo, nos desviando do mal, daquilo que desagrada ao Senhor, para todo o nosso bem. Um homem, uma mulher e um jovem, segundo o coração de Deus, é alguém que tem uma vida diferente deste mundo. É alguém que sabe onde está a verdadeira alegria, o verdadeiro prazer deste mundo. É alguém que sabe onde está a verdadeira felicidade. Nos tempos atuais, nós, você que está me ouvindo, por exemplo, talvez você esteja se preparando hoje para um dia de trabalho, e na sua mente e no seu coração está ligado ao final disso um bem muito pessoal e talvez físico: o dinheiro, questões patrimoniais. Todas essas coisas são boas e nos alegram em parte. Mas isso é efêmero e logo passa. Mas quando nós vivemos no nosso dia a dia buscando agradar a Deus, com um coração disposto a agradar ao Senhor, nós vamos viver de fato bem.
E isso vai se estender por todos os dias das nossas vidas. Porque um homem segundo o coração de Deus é alguém que tem um coração ligado à vontade do Senhor. E é aí e daí que nasce a sua verdadeira felicidade. É aí que ele é alegre, é aí que ele é feliz, é aí que ele está bem. É ter um coração e uma alma voltada para a vontade de Deus. E todas as outras coisas que nos cercam serão consideradas bênção de Deus para nós. Assim, em vez de corrermos atrás das bênçãos, dentro dessas bênçãos nós estamos correndo atrás do nosso Deus. Nós vamos trabalhar o dia todo buscando agradar a Deus naquilo que nós estamos fazendo. Nós estaremos fazendo algo para qualquer uma outra pessoa, mas em primeira instância o nosso pensamento é agradar a Deus, é glorificar a Deus. Um pedreiro, por exemplo, ele vai trabalhar todo o seu dia ali na construção, erguendo uma obra, e o seu patrão vai chegar e vai olhar para aquela obra e vai dizer: muito bom, ficou muito bom, eu gostei demais do seu serviço. Mas a maior alegria desse pedreiro não é ouvir isso do seu patrão, é saber que ele trabalhou o dia todo para agradar a Deus, com integridade e retidão de coração. Porque mesmo que aquele patrão chegasse e dissesse: eu não gostei disso, ou isso está errado, em nada esse pedreiro fez algo escuso, ou fez algo errado, ou roubou um minuto ou tempo de trabalho, ou desviou alguma coisa, porque o seu coração em primeiro lugar está para agradar a Deus. É isso que nós devemos fazer. É assim que Deus deseja que estejamos vivendo no nosso dia a dia, com integridade e retidão, com temor a Deus, se desviando do mal, para que o Senhor seja glorificado e enaltecido, para que o Senhor seja em todo tempo glorificado e enaltecido diante de todos nós. Ao nosso Deus seja a honra, seja o louvor, pelos séculos dos séculos. Ele é o nosso Deus, Deus digno de toda honra, de toda glória e de toda adoração. Que Deus nos abençoe, Deus nos torne servos segundo o coração de Deus. Amado Deus, Senhor eterno, em nome de teu Filho amado Cristo Jesus, nós te oramos neste momento. E nós te pedimos que o Senhor nos fortaleça, que o Senhor nos guarde e que o Senhor nos conduza para andarmos em conformidade com a sua vontade. Olha para cada um que ouve esta manhã e trata estes corações em nome de teu Filho amado Cristo Jesus. Amém. Bom dia, bom dia, bom dia. Em Parambu são pontualmente 6 horas e 57 minutinhos. Chegando ao finalzinho do programa, nós pedimos a Deus que Deus visite o seu lar, o seu coração, esteja te abençoando em todo tempo. Em todo tempo. Todos os dias, de segunda a sexta, nós estamos aqui com vocês. Na segunda-feira, a nossa irmã Jana, ela começa o programa das 6 às 7. Na terça-feira, o reverendo Eudi faz o programa das 6 às 7. Na quarta-feira, volta a nossa irmã Jana e faz o programa Estar com Vocês das 6 às 7 horas. Todas as quintas-feiras nós estaremos aqui, querendo Deus. E na sexta-feira, das 6 às 7, a nossa irmã Jana volta novamente para estar com todos vocês. Que Deus nos abençoe em todo o tempo. Fortaleça o coração de cada um de nós em Cristo Jesus. A todos um bom dia no Senhor.

Gabriela Rocha. A passarela é toda sua, né?

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Você está coberto com o sangue de Jesus Cristo, o sangue da nossa aliança, o sangue da nossa vitória. 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

0: Mariana Fagundes!
1: Mais um aí!

0: Caralho! Que Deus te abençoe, meu irmão.
1: Amém, meu amigo.
0: Parabéns pelo seu DVD, tudo lindo. Boa noite, gente. Tem alguém tomando um aqui, tem?
1: O povo tá pronto.
0: Tem alguém na liga aí, porque é uma liga da galera massa da porra.

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0: 8:54, 8:54. Bom dia. Vamos falar de astrologia para hoje, segundo dia do mês de julho. Hoje é quinta-feira. E eu vou falar para você agora que é do signo de Áries.
1: E agora, vamos conferir as previsões astrológicas para hoje. Áries, de 21 de março a 20 de abril.
0: Olha, Ariana, hoje pode se entender melhor com os colegas e unir forças para atingir objetivos em comum. Aproveite para melhorar o ambiente de trabalho. Aproveite para melhorar aí o ambiente de trabalho. E também use sua habilidade de comunicação. O astral é perfeito para se divertir com os amigos e colocar o papo em dia. É um ótimo momento para traçar novos planos e até realizar antigos sonhos. Tudo indica que o romance conta com mais sintonia e podem se divertir. A galera pode fazer o papel de cupido, mas também há chance de viver uma amizade colorida. A sua cor é amarelo.
1: E agora, as previsões para Touro, de 21 de abril a 20 de maio.
0: Oi, Touro, bom dia. Taurino, com foco e muita determinação, você vai melhorar a imagem que passa aos outros e pode até sair no lucro, se você souber jogar as cartas. Dia bom para fazer contato se está procurando emprego. Com a sua habilidade para planejar a longo prazo e sua intuição mais afiada, a noite vai ser ideal para fazer alguns ajustes no visual. Se você já tem compromisso, bora dar um passo mais sério, né? Você pode conquistar admiradores e até se envolver com um paquera mais velho. A cor para hoje é dourado.
1: Previsões astrais para você que é de Gêmeos, de 21 de maio a 20 de junho.
0: Gêmeos, olha, seu lado aventureiro segue em alta e será divertido circular por aí, respirar puro e até planejar uma viagem. Contato com os amigos de longe promete movimentar a noite. Projeto ou tarefa fora da rotina deve correr melhor do que esperava. Vale investir nos estudos, manter o alto astral no ambiente de trabalho e priorizar o que pode ser feito em grupo. Uma pessoa que você conheceu nas redes sociais ou que mora longe pode balançar seu coração. Há sinal de bom humor e muita diversão nos momentos com quem ama. A sua cor é laranja.
1: E agora, os astros falam para quem é de Câncer, de 21 de junho a 21 de julho.
0: Oi, Câncer! Bom dia, canceriana! Para esta quinta-feira, sua intuição estará mais forte do que nunca e você pode até ter alguns insights interessantes. É um ótimo momento para refletir, meditar e fazer alguns ajustes aí no seu dia a dia. Sua concentração tem tudo para crescer e será mais fácil enxergar assuntos e problemas que estavam escondidos. Aproveite para identificar quem merece sua confiança e encerrar as coisas que estavam pela metade. A paixão dá o tom nos assuntos amorosos e seu jeito sedutor fará a diferença, tanto na conquista quanto na vida a dois. Então se joga. A cor para hoje é verde esmeralda.

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2: Olha aí o que dizem os astros para você hoje. Bom dia para você que tá acompanhando o som da Rádio Vale FM.

59, participa comigo, 996647666 é o nosso WhatsApp. Daqui a pouquinho eu vou trazer pra você mais horóscopo do dia. Eu vou trazer aí pra quem é do signo de Leão, Virgem, Libra e

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1: Hora certa em Parambu, pontualmente 9 horas.
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1: Guilherme Benuto, menos é mais.
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1: A

0: Atenção Leão, de 22 de julho a 22 de agosto.
1: Bom dia para você aí que é do signo de Leão. Leão para esta quinta-feira. Leão, os relacionamentos contam com mais harmonia e isso pode ser uma ajuda e tanto para estabelecer contatos e melhorar a convivência com os colegas. Parceria ou sociedade tem mais chances de ser um sucesso. Use o seu jeito charmoso para animar os contatos com os amigos à noite. Reunir a galera para um encontro ou passeio tem tudo para levantar o seu astral. Será fácil atingir seus sonhos e falar com o seu par sobre o futuro. Se está sonhando com um novo amor, dê uma chance a alguém de longe. A cor para hoje é azul.
0: E agora, as previsões astrológicas para você que é de virgem. Nascido entre 23 de agosto e 22 de setembro.
1: Oi, virgem. Pode se preparar para ralar em dobro, porque tudo indica que não vai faltar serviço. Aproveite para lidar com assuntos do dia a dia que exigem praticidade e disciplina. Bom astral, olha... Virgem, bom astral para cuidar da saúde, adotar novos hábitos e praticar exercícios. Se pensa em fazer ajustes e abandonar o mau hábito, será fácil colocar isso em prática. Não há sinal de muitas novidades na área amorosa e sua atenção pode se voltar para outras coisas. Ainda assim, um colega pode se aproximar à noite. A cor para hoje é preto.
0: Os astros falam agora para quem é do signo de Libra, de 23 de setembro a 22 de outubro.
1: A chance de se dar bem em jogo, sorteio, rifa ou aposta, especialmente pela manhã. Mais tarde podem surgir boas oportunidades de brilhar ao longo do dia. Com criatividade, bom humor, será fácil se destacar em tudo que fizer, inclusive na hora de fazer novos contatos. É um bom dia para lidar com o público em geral e também com os outros, com as suas ideias. Você terá sucesso absoluto na paquera e um lance recente pode ficar sério rapidinho. O romance está no ar e os astros sinalizam momentos maravilhosos com o seu par.
0: Alô, alô, Escorpião, de 23 de outubro a 21 de novembro.
1: Olha, Escorpião, as estrelas destacam seu lado mais caseiro. O astral é perfeito para se divertir na companhia da família. Vai sobrar pique para dar aquela geral em casa e até fazer pequenos concertos. Seu lado prático fala mais alto e você pode dar conta do serviço de rotina sem perder a paciência. Tudo que puder ser feito em casa ou com a ajuda da família pode render uma grana extra mais tarde. Você e o par talvez precisem lidar melhor com o ciúme, mas o romance também fica mais sólido a partir de agora. A cor do dia é azul royal.

0: dia. 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
1: Olha aí o que dizem os astros para você hoje. Já já tem as últimas casas do Zodiacais, Sagitário, Capricórnio, Aquário e Peixes. Olha, a dona Antônia perdeu um celular 15 azul, capa transparente. Foi perdido da farmácia do Araújo para a padaria Esquibom. Atenção, atenção, a dona Antônia. A dona Antônia perdeu aqui um celular. Ele é um A15 azul, capa transparente. Foi perdido ali da farmácia do Araújo, no centro, até a padaria Esquibom. Se você encontrou e devolver, a mesma gratifica.

0: Hungria!
1: Obrigado, Dodô! Ficha até!
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9 horas 31 minutinhos, 9h31. Deixa eu trazer aqui essa música do Roberto Carlos. Roberto Carlos, eu ofereço flores.

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0: com as últimas casas zodiacais. Bom dia para quem é de Sagitário.
1: E agora, as previsões astrais para Sagitário, de 22 de novembro a 21 de dezembro.
0: Olha, Sagitário, vai sobrar pique para você passear por aí, dar uma volta, conhecer um lugar diferente, encontrar os amigos e colocar o papo em dia. A comunicação será seu maior trunfo. Explore sua habilidade para fazer novos contatos, já que sua habilidade para conversar segue em destaque. Lidar com tarefas que exigem deslocamentos pode ser mais fácil, assim como trocar ideias com o público e atrair novos clientes. A paquera promete muitas emoções e, com seu charme em alta, vai sair do zero a zero. Uma boa conversa com o par pode fazer maravilhas pelo seu romance. A cor para hoje é cinza.
1: Previsões astrais para você que é de Capricórnio, de 22 de dezembro a 21 de janeiro.
0: Bom dia, Capricórnio. O desejo de encontrar segurança, inclusive financeira, fala mais alto. À noite, seu lado prático segue em alta e você pode resolver assuntos aí que envolvem dinheiro, inclusive comprando algo para casa. Logo cedo, vale abrir o olho para identificar uma chance de engordar a sua conta bancária. Se você está de olho em um aumento, promoção, é um bom momento, viu? A paquera também pode e deve rolar mais devagar do que você gostaria. Há sinal de possessividade no romance, mas os laços também se fortalecem. A cor para hoje é goiaba.
1: Alô, você que é de Aquário. De 21 de janeiro a 19 de fevereiro, os astros falam para você.
0: Para você que é do signo de Aquário, falando para você, aquariana, quinta-feira, minha amiga, você vai começar com energia para fazer o que mais gosta e correr atrás dos seus interesses e até traçar planos novos. Vale se cuidar melhor e focar no que é importante para sua vida. Explore os seus pontos fortes para lidar com tudo que surgir pelo caminho. À noite, tudo que envolve diálogo se destaca. Seu jeito charmoso e um ótimo papo ajuda a se aproximar do seu paquera. Sinal de animação e demonstrações de carinho, além de ótimas conversas com o par. A cor do dia é violeta.
1: E agora, as previsões astrais de hoje para quem é do signo de Peixes, de 20 de fevereiro a 20 de março.
0: Oi, Peixes, bom dia. Deixa eu falar para você, peixinhos, que a quinta-feira a preguiça pode dar as caras, mas sua intuição segue afiada e ajuda você a repensar algumas coisas. Vale tirar um tempinho para ficar no seu canto. A chance de receber uma grana ou um pix que não esperava à noite. Seu sexto sentido fica mais afiado e pode mandar alertas importantíssimas. Bom momento para finalizar tarefas que pedem mais discrição ou que podem ser feitas de maneira isolada. O romance pode ficar mais calmo, mas isso não é algo ruim. Caso proibido, pode balançar o seu coração. A cor para hoje é vermelha.

0: participação aqui no nosso programa 996647666. Falar romântico aqui também rola, hein? Seu desejo.
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0: O nome da música é Nua.

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0: o problema que tem.
1: Salve de palmas! Manda o nome dele! Magia! Obrigado, meu irmãozinho. Deus abençoe você. Muito sucesso, tá?

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4: Olha, Rio, você tá autorizado, hein?
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0: Ninguém fica em casa, não.
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0: vocês.
1: Valeu, gente. Obrigado.
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0: 10 horas 59 minutinhos, tá ouvindo a Rádio Vale FM 87,9. Olha, meu amigo lá em Altamira quer ouvir a música da Kelly Key. Só pra curtir, né, meu amigo? Um abraço, bom dia.
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1: Hora certa em Parambu, 11 horas e 2 minutos.
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0: chama? Que bandeirinha gostosa, viu?
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0: 11h24, deixa eu falar aqui com minha amiga Edileuza, que tá participando com a gente. Bom dia, Edileuza.
1: Linda, eu quero pedir a moça de Leonardo, ligo lá em casa para oferecer para a Adilene na Rua do Correio, a comadre Erca, a Dinha, a Jéssica da Adilene, Dona Sueli, Marciano, Massa, Dona Vanusa, Puxel, pra Grecinha lá nos conjuntos, Raimundo, a Edivana nos conjuntos, o pai do Léo lá na divisa, a mãe do Léo, a Juscelma, o Luiz Eduardo lá no comércio, no... Pra o bebê lá na Mombaça, os amigos do bebê na Mombaça, minha nora, a mulher do bebê na Mombaça, pra todos os ouvintes da rádio.

0: Que Deus lhe abençoe, você e a Rosa sempre.
1: Amém,
0: muita saúde e paz, minha linda.
1: Amém, pra você, você também.
0: Você merece, minha querida, essa rádio é maravilhosa, que eu adoro essa rádio.
1: Aí, rapaz, obrigada, Edileuza. A Rosa tá mandando um cheiro pra você também, tá bom? Eu vou encerrar o programa e eu volto amanhã, se Deus quiser. Agradecer minha amiga Edileuza pela preferência. Fica com Deus, você que tá ligadinho, você que não tá também. Até amanhã, se Deus quiser. Tchau, tchau.

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0: Se você estiver com a pessoa que você ama, com alguém da sua família, abraça agora e diga para essa pessoa o quanto você ama ela.
1: Não tem jeito, né? Família é tudo, né, parceiro?

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1: Hora certa em Parambu, pontualmente 12 horas.
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2: Boa tarde, são 12 horas agora, mais 4 minutos em Parambu, meio-dia e 4. Já estamos de volta com mais um programa informativo aqui, através das ondas da 87,9 FM Vale do Puyú. Hoje é uma quinta-feira, dia 2 do mês de julho do ano de 2026. E atenção, atenção, atenção.

0: Bolsonaro e Michele, a Priscila Costa deve ocupar espaço na pré-campanha de Flávio Bolsonaro e é aconselhada a esquecer disputa ao Senado aqui no estado do Ceará. Estado do Ceará tem menos chuvas e as previsões é de aumento das temperaturas. 84,9% das crianças e adolescentes de 10 a 13 anos usam a internet aqui no estado do Ceará. E quase metade tem celular. Olha, após período festivo, visitantes fazem caminho de volta para outros centros do país. Estas e outras, os senhores e as senhoras acompanharão aqui e agora, no seu programa informativo do meio-dia, o Jornal da Vale, que já está no ar.
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0: Muito bem, Claudino Salles e Faria Júnior, até às 13 horas e 30 minutos, levando as informações para os senhores e para as senhoras que sintonizam o nosso canal 87,9, a sua melhor estação de rádio do universo. Aqui comigo no painel digital, a Amaury Noronha, levando áudio de qualidade até o seu rádio receptor. Até as 13h30, as informações estarão acontecendo. Mas de antemão, já aproveitamos para mandar o nosso abraço para você que está aí do outro lado acompanhando aqui a programação. Está ouvindo via aplicativo, via rádio, não importa. O interessante é que você está aqui ouvindo a sua melhor estação de rádio do universo. Claudino Salles e Farias Júnior, até as 13h30, levando as informações. Farias, manhã com madrugada bem fria aqui no município de Parambu. E o Parambu voltou a registrar temperatura abaixo de 20 graus. Faria Júnior, um frio medonho. Quais são as notícias, quais são os destaques em foco para o programa que está começando agora?
3: Boa tarde, Claudino Salles. Boa tarde para todos os ouvintes do programa Jornal da Vale. Mais uma edição nesta quinta-feira. Estamos vivendo o segundo dia do mês de julho. Por sinal, durante o dia, muito calor, tempo muito quente, a temperatura lá em cima. E durante a noite e madrugada, Claudino, aquele frio gostoso, não sabemos até quando, né? Mas estamos vivendo um período de muito frio nas noites e madrugadas aqui no município de Parambu. Município de Parambu e também o município de Aiuaba, Claudino, sempre são destaques nas menores temperaturas no decorrer do período de mais frio aqui na região dos Íamos. São 12 horas e 9 minutos. Para quem acorda cedo, está enfrentando aquele friozinho gostoso, né? Vamos aqui com os destaques dos principais jornais do estado do Ceará para esta quinta-feira. Olha, no site Ceará Agora, Priscila Costa deve ocupar espaços na pré-campanha de Flávio Bolsonaro e foi aconselhada a esquecer disputa ao Senado aqui no estado do Ceará. Acaraú está entre os 15 municípios sob suspeita de irregularidades na aplicação de emendas PIX, aponta TCU. Ceará, governador Elmano de Freitas, realiza entregas e lança projetos na Serra da Ibiapaba. Tem mais, ex-jogador do Fortaleza,

0: Benhira é denunciado pelo Ministério Público por lesão corporal e injúria racial. Operação Unha e Carne, Polícia Federal prende pastor Márcio Pôncio em ação contra a máfia do cigarro. Destaques do jornal O Povo para hoje. Segurança tinha medo de vigiar o Muiraquitá antes de item ser furtado. Coisa de índio morto. Transnordestina e ônibus escolares. Lula visita dois municípios no estado do Ceará. Daqui a pouco vamos com essa informação. Fumaça escura sai de bueiro na Avenida Aguanabi. Autoridades estão no local. Tem mais. Nordeste é de esquerda e Sul é de direita. Há poucas décadas, geopolítica. Daqui a pouco a gente traz essa informação também. Vamos agora aos destaques do Diário do Nordeste para esta quinta-feira. Ponto poder, Lula defende combate ao andar de cima do crime e reafirma transnordestina em 2027. Veja a entrevista do presidente. Olha, transnordestina garante recurso de 600 milhões em visita de Lula aqui ao estado do Ceará. Tem mais, 84,9% das crianças e adolescentes de 10 a 13 anos usam a internet no Ceará e quase metade tem celular. Morre Neto Araújo, cantor da banda Colo de Menina. Tem mais, bebê que teria sido espancada pela própria mãe em Aquiraz recebe alta médica. Acidente entre dois caminhões na BR-222 deixa um motorista morto em Forquilha, no estado do Ceará. Confira a agenda de jogos desta quinta-feira, dia 2, pela Copa do Mundo 2026. Copa do Mundo, dia 21, cruéis eliminações de africanos, Estados Unidos favoritos e Bélgica sortuda. É o andamento aí do Mundial 2026. No noticiário local e regional, olha, atenção. Caminhão carregado de frutas tomba na CE-176 no município de Aiuaba. Motorista fica preso às ferragens. Colisão entre motos na Avenida Sherman e briga entre dois homens que vivem em situação de rua aconteceu lá no município de Itauá. Olha, uma criança sofre queda de bicicleta e foi socorrida pelo SAMU também lá no centro de Itauá. O governo do Ceará está reforçando segurança com a entrega de mais de 135 novas viaturas. Daqui a pouco vamos trazer essa informação. Morreu em Crateús radialista e carnavalesco conhecido na região. São 12h14. São esses os destaques dos principais jornais do estado do Ceará.
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2: Muito bem, a hora certa para os senhores e para as senhoras são 12 horas agora, mais 15 minutos. É o nosso programa informativo Jornal da Vale, levando as informações para os senhores e para as senhoras que sintonizam aqui o nosso canal 87,9, a sua melhor estação de rádio do universo. Até às 13h30, as informações estarão acontecendo. Faria Júnior, Parambu voltou a registrar temperaturas abaixo de 20 graus. É, isso poderia causar estranheza, Faria Júnior, se fosse nos grandes centros como São Paulo, Rio Grande do Sul, tá certo? Aonde a gente tem as temperaturas bem amenas do país. Mas aqui para o Nordeste, aqui para Parambu, é algo assim diferente. Porque a nossa temperatura, ela varia, né? De 25 a 32 graus. Essa é a temperatura que a gente enfrenta durante praticamente todo o ano. Mas, como todo mundo já sabe, para quem não sabe, vai ficar sabendo agora, existe uma época do ano em que a temperatura durante a madrugada ela cai e cai significativamente, que é o mês de junho e parte também do mês de julho. Junho nós tivemos temperaturas aqui do Parambu que chegou a 17 graus, tá certo? E agora no mês de julho, nós já tivemos temperaturas também que está variando de 17 até 19 graus. Por exemplo, na madrugada de hoje, nós tivemos 18 graus de temperatura. O que, como eu já disse, para outros centros do país, isso é fichinha. Mas aqui para a gente, não. A nossa temperatura aqui, ela varia de 27 a 32 graus e a gente até já está acostumado. A temperatura, como eu já disse, durante o período do mês de junho e julho, ela tende a baixar e baixa bastante. Nós já tivemos em tempos anteriores, se não me falha aqui a memória, em 2023 ou 2024, temperatura chegando na casa de 13 graus, o que é um absurdo aqui para nossa região. A gente não está acostumado com isso, né? E a gente tem registrado, Faria Júnior, essas temperaturas, mostrando que a nossa região é diferenciada. Existem dois municípios aqui na região dos Idemuns, que compreende Parambu e Aiuaba. Aiuaba sempre registra temperaturas inferiores a Parambu, mas sempre com essa variável de 1 a 2 pontos, né? De frio, né? Ah, e aqui a gente tem observado, Faria Júnior, mais uma madrugada gelada. E a informação, Faria Júnior, é que essa temperatura, ela deve continuar oscilante durante a madrugada aqui na nossa região. Pese a Fundação Cearense de Meteorologia e Recursos Hídricos, Faria Júnior, está comunicando que as chuvas diminuíram, o que é natural, porque a gente tem chuvas geralmente aí de dezembro até maio, junho, né? Nós tivemos em junho aí uma chuva típica e essas chuvas elas diminuíram, logicamente. E há agora a perspectiva dessas temperaturas se elevarem, principalmente o período diurno. Faria Júnior, quais são as notícias, quais são as informações?
0: Claudino, essa informação está no Jornal O Povo. Olha, Ceará tem menos chuvas e previsão de aumento das temperaturas. Em todo o território cearense, é esperado tempo firme, pouca nebulosidade e elevadas temperaturas para os próximos dias. Com o fim da quadra chuvosa, as precipitações diminuem no Ceará. Nesta semana, o estado registrou chuva em 5 municípios na terça-feira, dia 30, e em apenas um na quarta-feira, dia 1º. Entre 7 horas de ontem, 28, essa informação ela é dos últimos dias do mês, e às 7 horas da quinta, que é hoje, dia 2, não houve registro de chuvas no território cearense. As informações são do monitoramento do Balanço Parcial da Fundação Cearense de Meteorologia e Recursos Hídricos, que é a FUNSEMI. Atualizações às 9h10 da manhã de hoje, dia 2. A previsão da FUNSEMI para esta quinta-feira 2 indica que o céu deve variar de poucas nuvens e sem nuvens em Fortaleza e na região metropolitana da capital. Também são esperadas temperaturas elevadas, principalmente à tarde. A previsão aponta elevação gradual da temperatura, principalmente em regiões do Sertão Central e Amuns, Jaguaribana, Cariri e Litoral Norte. No período da tarde, a umidade relativa do ar deve ficar em torno de 40% em regiões do Centro-Sul do Ceará. Para sexta-feira, dia 3, que é amanhã, a previsão aponta aumento de nebulosidade e possibilidade de chuvas isoladas durante a madrugada e início da manhã. Há possibilidade de aumento gradual de nebulosidade e chance de chuvas isoladas a partir de sexta-feira, dia 3. A previsão também, Claudina, aponta para um aumento gradual da nebulosidade, possibilidade de precipitações isoladas com intensidades fracas, ocasionalmente moderadas no centro-norte do estado para sexta-feira, dia 3. De acordo com a FUNSEMI, as chuvas estão associadas a efeitos locais, como brisas, temperatura, umidade, relevo, fluxo de vento de leste e nordeste. Então tá aí a informação chegando aqui através do programa. Em todo o território cearense é esperado tempo firme, pouca nebulosidade para os próximos dias. Esses fatores contribuem para elevadas temperaturas e baixa umidade relativa do ar, especialmente em áreas afastadas do litoral cearense. Na maior parte do estado são esperadas temperaturas máximas que variam entre 31 e 35 graus, com temperaturas mais amenas nas regiões serranas. Em relação às temperaturas mínimas, a previsão indica valores entre 15 graus e 19 graus nas porções noroeste e centro-sul do estado do Ceará. No mês de junho deste ano, a maior temperatura máxima registrada chegou a atingir 36,7 graus na cidade de Amontada, no litoral do estado. As cidades de Amontada, Varjota, notificaram os valores mais elevados do estado durante junho de 2026. Nas últimas 24 horas, os termômetros de ambos municípios atingiram acima de 34 graus. As temperaturas, Claudinho, nas últimas 24 horas no estado do Ceará foram 34,5 graus em Amontada, 34,1 em Varjota, no Ceará, 33 no Marco, no Ceará, 32,8 em Capuí, também 32,2 em Aiuaba, no Ceará. As mínimas, 21,5 em Canidé, Cangati, Ceará, 27,5 em São Benedito e também Sítio Ingazeira, 27,8 em Poranga, 28 em Tianguá, 29,6 em Piquete Carneiro. As maiores temperaturas durante esse período que a gente acabou de trazer aí nas últimas horas aqui no estado do Ceará.
2: E o diferencial é essa ventania que nós estamos vendo aqui, Maria Júlia, das árvores ali em fora, né? A gente tem uma visão privilegiada aqui, vendo as árvores balançando para lá e para cá no movimento dos ventos, que não são fracos, viu? Ventos fortes mesmo, atingindo aqui a nossa região. Então vamos aguardar para conferir como é que vai vir e como é que vai ficar o tempo até os meados desse mês de julho, que ainda promete aqui para nossa região temperaturas abaixo de 20 graus durante a madrugada.
0: São 12 horas e 24 minutos. Olha, chamar a atenção aqui, olha, dona Antônia, ela perdeu o celular. O celular dela é um A15 azul, capa transparente, perdido da farmácia do Araújo para padaria Esquimbom. A mesma gratifica quem encontrou e possa devolvê-lo. O celular, repetido, é um A15 azul, capa transparente. Percurso que ela perdeu o celular foi da farmácia do Araújo até ali a padaria Nova Esquimbom. Atenção, atenção, hoje, dia 2 de julho, se dá início à festa da comunidade de Catolé, trido em honra ao Divino Pai Eterno. Inspirados no amor do Divino Pai Eterno, buscamos vida com dignidade para todos. Vai ter início hoje e vai até o dia 5. Nós, animadores da comunidade de Catolé, temos a honra e a alegria de convidar todas as comunidades, grupos pastorais e movimentos da paróquia de São Pedro para participarem do trido em honra ao Divino Pai Eterno. Nestes dias, viveremos juntos momentos de profunda fé, amor e devoção, fortalecendo nossa caminhada cristã e nossa comunhão fraterna. A presença de cada um de vocês certamente tornará nossa festa ainda mais bonita, participativa e cheia das bênçãos de Deus. Esperamos acolhê-los com muita alegria e carinho. Fraternalmente, comunidade do Catolé. Objetivos espirituais: fortalecer e animar a fé da comunidade. Objetivos financeiros: arrecadar recursos para troca do piso da capela durante a festa, venda de pontos da super rifa de 10 prêmios, venda de comidas típicas, sorteio de brindes todas as noites para as pessoas que trouxerem pratos prontos para a barraquinha. Então hoje é dia 2? Hoje dá início a festa lá da comunidade do Catolé. Abertura, 18 horas de hoje, queima de fogos e moto carreata saindo do Poço Profundo da comunidade de Gato, se dirigindo à capela do Divino Pai Eterno na comunidade de Catolé. Às 19 horas, Santa Missa, motoqueiros, motoristas, pastoral, familiar e SC se homenageiam ao Divino Pai Eterno. Comunidades convidadas: Caixibu 1 e 2, Bairro Brasília, Caixa d'Água, Trevo, Monte Sion, Merejos e Queimada Grande. Animação, Ministério Uma Só Voz. Responsável da noite é a Jeane. Após a Santa Missa, haverá sorteio de brindes para os motoqueiros e motoristas que participarem da moto carreata. Comunidade do Catolé agradece a participação de todos.
2: Muito bem, só reforçando, Faria Júnior, aqui o comunicado da Dona Antônia. Dona Antônia é colaboradora ali da nossa padaria Esquimbom. Dona Antônia, na segunda parte do seu expediente, Faria Júnior, aproveitou para trazer o cartão do esposo para sacar lá um dinheiro. Aí foi na farmácia do Araújo, né, sacar esse dinheiro. Ela acha, Faria Júnior, que deixou esse celular ali em cima de uns pacotes de fralda. Mas como, Claudina? Foi se pesar. Foi olhar lá como é que estava o seu peso, Faria Júnior, e deve ter colocado o celular ali. E aí, no trajeto lá para a padaria, ela sentiu falta desse celular. Então, quem encontrou, vem encontrar esse celular, gentileza, devolver. Tá certo? A pessoa que pegou, Faria Júnior, o celular, automaticamente já fez o desligamento do aparelho, tá certo? Que eu acho assim, só que para mim, para você, que não se espalha. Não sei porque eu acho que eu sou assim meio diferente, Faria Júnior, mas eu encontrando o celular, como já encontrei vários, a pessoa liga, a gente atende, diz seu celular tá aqui, dá o endereço direitinho para a pessoa ir buscar. E não quer nem uma recompensa, mas tem gente para tudo no mundo, né, Faria, dessa parte da terra? Então, a pessoa que encontrou o celular da Dona Antônia, por gentileza, fazer a devolução. No caso, ela vai gratificar, tá certo? Caso a pessoa não queira receber a gratificação, aí é outra história. Então, é um celular, cadê aí, Faria Júnior? Cadê aí as características? Por gentileza, me traga as características do celular da Dona Antônia.
0: Claudino, o celular da Dona Antônia é um A15 azul com uma capa transparente. Então, eu faço como você já bem frisou aí. Se você encontrou, por gentileza, fazer a devolução. É até uma justificativa, às vezes a pessoa diz: ah, eu estava com esse celular guardado, que eu não sabia de quem era o dono, mas Eu acho que quem encontrou o Claudino dificilmente não já tenha tomado conhecimento de quem é o proprietário desse celular.
3: É, né? Eu acho
0: quando você encontra aqui,
3: inclusive eu aconselhei ela a procurar o delegado, porque tem como fazer o rastreamento, né? Porque o celular ela perdeu ou deixou lá aonde eu disse ali na farmácia do Araújo, né? Aonde fica ali aquela parte ali das fraldas geriátricas, né? Deve ter de se pesar, esqueceu ali e pegou o beco, chegou na padaria bem pertinho, sentiu falta do celular. O cidadão, Farê Júnior, que tem caráter, é aquele que tem caráter mesmo, porque a maioria não tem, né, Farê Júnior? Ele não desliga o celular. Ele ligar para quê? Então a pessoa desliga, que é para poder a pessoa não identificar. Mas mesmo equipamento desligado, Farê Júnior, é possível sim fazer o rastreamento. Pedido não tem para procurar a delegacia para fazer um boletim de ocorrência para que a polícia possa fazer o encontro deste celular, tá certo? Porque mesmo o celular estando desligado, Farê Júnior, é possível fazer o rastreamento, tá bom? Então a pessoa que encontrou, por gentileza, fazer a devolução, porque é melhor você fazer a devolução e ganhar lá um trocado para devolver do que a polícia bater a sua porta e ele fazer passar pelo constrangimento para devolver. Se a polícia for buscar aí na sua casa, porque eu acredito que a polícia vai, se você não fizer a devolução, você, além de ficar com constrangimento, viu, Farê Júnior, ainda vai perder a gratificação. Então, faça o seguinte, macho velho, ou macha véia, eu não sei se for homem ou mulher, devolva o celular da mulher. Tá certo? Eu achei assim estranho porque o celular foi desligado. Aí quem tem caráter, Farê Júnior, não faz isso. Ele deixa ele ligado, tá certo? Pra poder a pessoa ligar, localizar e gratificar, caso a pessoa queira receber a gratificação. Então, é bom você devolver de bom grato do que a polícia bater na sua porta e lhe fazer passar pelo constrangimento, porque dá para rastrear, tá certo? Tudo direitinho. O interessante é que você faça a devolução. Farê Júnior.
0: Claudino, 12 horas 32 minutos aqui em Parambu, programa Jornal da Vale, com muitas informações. Claudino, cantor Neto Araújo, ele ex-Cavaleiros do Forró e vocalista da banda Colo de Menina, ele morreu aos 42 anos.
3: Novo.
0: É, um cara muito jovem, mas de uma carreira brilhante, né? No mundo da música. Inclusive, bandas lamentaram a morte do cantor, que marcou trajetória no mundo do forró. A causa da morte, ela não foi divulgada. O cantor Neto Araújo, ele vocalista da banda Colo de Menina e ex-integrante da banda Cavaleiros do Forró, morreu nesta quinta-feira, dia 2, aos 42 anos. A informação foi confirmada pela banda Colo de Menina em uma publicação nas suas redes sociais. A causa da morte não havia sido informada até a última atualização desta reportagem. Em nota, a banda lamentou a morte do artista e destacou a trajetória dele na música. A memória que permanece é de um artista apaixonado pela música, de um companheiro querido e de alguém que deixou sua marca através do talento, do sorriso e da alegria que levava por onde passava, afirmou. A banda também ressaltou que a história de Neto Araújo seguirá viva no Colo de Menina e no coração de todos que tiveram o privilégio de conhecê-la. A banda Cavaleiros do Forró, da qual Neto Araújo também fez parte, publicou uma nota de pesar e relembrou a contribuição do cantor para a história do grupo. Foi na Cavaleiros que ele se tornou conhecido do grande público durante a primeira passagem pelo grupo. Participou da gravação do DVD O Filme, registrado ao vivo no antigo estádio Machadão, lá em Natal. Também ficou conhecido por interpretar músicas que marcaram a carreira da banda, entre elas Não Pegue Esse Avião, Avisa Ela e Mar de Doçura, gravado em um dueto com Elisa Clívia, que também faleceu em 2017. Neto fez parte da história do Cavaleiros do Forró, onde deixou a sua voz, seu talento, sua dedicação marcada, uma importante fase da nossa trajetória, informou a banda. O grupo ainda manifestou solidariedade aos familiares, amigos, colegas e de profissão e fãs do cantor, desejando que Deus conforte todos nesse momento de luto. Claudino, não foi confirmada a causa da morte, mas você viu algumas imagens aí do cantor, né?
3: Sim, bastante roxo aqui a partir do tronco, né, Pareia Júnior? Para a orelha, pescoço.
0: Exatamente, a parte das costas também, dá para a gente observar. Será se foi um infarto, coisa do tipo? Não sabemos, né, Claudinho?
3: Não sabemos.
0: Até porque a informação.
3: Sabemos, né, Pareia Júnior? Se foi overdose, não. O que é que foi?
0: Exatamente.
3: A informação é de que a investigação está em curso, né, Pareia Júnior?
0: É verdade, bastante conhecido. Você pode até no momento não estar lembrando ou sabendo de quem nós estamos falando. Mas em ouvir Cavaleiros do Forró, Colo de Menina, duas bandas renomadas em todo o estado, no mundo do forró, eu tenho certeza que você vai lembrar muito bem dele. Então, é a informação que chega e a gente passando adiante aqui na nossa programação. 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
2: Muito bem, a hora certa agora são 12 horas mais 40 minutos. Mandar um alô aqui para o Dr. Marcos Torquato.
3: Doutor Marcos Torquato não perde o nosso programa. Todo dia ele está ouvindo a gente. Doutor, muito obrigado aí pelo carinho da sintonia. Inclusive, doutor Marcos Torquato, advogado da área previdenciarista, tá bom? Inclusive, a dica que eu dou sempre aqui é que você, quando tiver algum problema junto ao INSS, se ele está negando a sua aposentadoria, está negando o seu salário maternidade, o seu auxílio doença ou outros, procure um bom advogado. 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Doutor Marcos, muito obrigado pelo carinho da sintonia. A gente fica feliz em saber que o senhor todo santo dia está aqui na escuta do nosso programa informativo. Já o doutor Valtessar Coelho Lima é o médico da família parambuense que comunica que atende no seu consultório na rua Joaquim Doronha toda quinta-feira a partir das 19 horas, particular pela Unimed. Só lembrando que ele também atende aos sábados pela manhã. 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Maria Júnior, a ex-primeira-dama Michele Bolsonaro, acabou comprando uma briga que não era dela, aqui no estado do Ceará. Queria, por fina força, que a candidata fosse escolhida por ela aqui para o estado do Ceará, no tocante à vaga para o Senado. Mas, pelo que eu observo, Faria Júnior, a movimentação de ontem para hoje, aquela que foi a pivô desse entrave entre Flávio Bolsonaro e Michele, ela deixou a Michele conversando só e vai prestar apoio à candidatura de Flávio Bolsonaro. Inclusive, vai ser uma peça fundamental da campanha dele. Faria Júnior, inclusive, foi aconselhada a desistir dessa vaga, né, que ela queria disputar ao Senado aqui para o estado do Ceará. Faria Júnior, é mais uma polêmica, é mais uma em que o Flávio Bolsonaro dá a volta por cima e fica agora somente as narrativas. Fizeram tempestade no copo d'água, Faria Júnior? Ou você acha que a ex-primeira-dama Michele Bolsonaro caçou aí um pezinho para abrir uma confusão sem pé e sem cabeça para prejudicar o enteado, Faria Júnior?
0: Pois é, Claudino, eu acho que nada disso deveria ter acontecido ou está acontecendo, né? Já que a turma quer unir forças, né, para ver se derrota aí o sistema que está implantado no nosso país. Mas algumas confusões, né, alguns bate-bocas, algumas os bastidores aí, como diz o dito popular, é igual fogo de montura. Você pensa que está a apagado, mas por baixo está queimando, pegando fogo, né, Claudino? Olha, pivô da crise do PL do Ceará, que acabou envolvendo a ex-primeira-dama Michele Bolsonaro, o senador Flávio Bolsonaro do PL do Rio de Janeiro e a vereadora de Fortaleza Priscila Costa do PL, deverá assumir um papel de destaque na articulação da ala feminina da pré-campanha presidencial do partido. Michele assumiu a bandeira da pré-candidatura de Priscila ao Senado, defendeu o apoio do PL ao nome de Eduardo Girão do Novo ao governo do Ceará. Entrou em conflito com o senador e pré-candidato à presidência da República, o Flávio Bolsonaro, e em meio à crise deixou a presidência do PL mulher. Essa repercussão gerou-se uma grande repercussão, né? Inclusive, olha, 24 horas após Michele deixar o comando do PL mulher, Priscila se reuniu com Flávio e com o presidente nacional Valdemir Costa Neto e foi chamada a integrar uma agenda nacional de mobilização feminina, assumindo parte das atividades que anteriormente seriam desempenhadas por Michele Bolsonaro. Após a reunião, Priscila publicou uma nota para falar de fidelidade à pré-candidatura de Flávio, não fez referência à disputa ao Senado, nem qualquer menção ao nome de Michele Bolsonaro, que incentivou a defender para concorrer ao mandato de senadora. Sem disputa ao Senado, nas articulações realizadas em Brasília, a vereadora também teria comunicado sua decisão de não manter a pré-candidatura ao Senado pelo Ceará, projeto político que vinha sendo defendido e estimulado pela ex-primeira-dama. Com isso, o PL consolida o apoio ao nome do deputado estadual, pastor Alcides Fernandes, pai do deputado federal André Fernandes, do PL do Ceará, para compor a chapa ao Senado. A composição apoiada pelo partido no Ceará conta ainda com o ex-deputado federal Capitão Wagner, do União Brasil, como segundo candidato ao Senado, e é liderada pelo PSDB, tendo o ex-ministro Ciro Gomes como pré-candidato ao governo do estado. Aliados avaliam que preservar a relação política com Priscila pode ser o caminho mais viável para reabrir no futuro um canal de diálogo com Michele e reduzir os impactos da crise sobre a pré-campanha presidencial. Viu aí, Claudino? O concluir de tudo? Parece que jogaram aí um balde de água frio, né? Para esfriar todo aquele clima que vinha tendo aí entre Michele, Flávio e algumas lideranças aqui do estado do Ceará. E o pulo, o passo que a Priscila Costa deu, viu aí?
3: Liberdade aí para ela assumir aí, né? Ganhou notoriedade nacional, porque foi ela a pivô, ou seja, a Michele Bolsonaro estava caçando catinga, né, Faria Júnior? Como a gente diz, né? Comprando briguinhas porque estava enciumada. A grande verdade é essa. A ex-primeira-dama, Faria, estava enciumada. E a mulher enciumada, eu vou lhe contar, meu amigo, você sai de perto. Você sai de perto que são vingativas.
0: Tem um amigo meu, Claudinho, que disse quando a mulher dele tá zangada, sabe como é que ele diz? Com todo respeito às mulheres, diz, rapaz, a mulher lá em casa tá igual vaca parida quando vê um cachorro.
3: Ah, vai pra riba.
0: Você já viu uma vaca parida quando vê um cachorro?
3: Ainda não, mas eu vou ver futuramente.
0: Olha, cê, o criador vai entender o que, é que eu tô dizendo. Se você tiver uma vaca no pasto e ela dias de parir, aí ela pariu, mas não chegou no curral com o bezerro. Uma tática para você encontrar o bezerro. Geralmente você prende ela ali, dá um tempo, depois você solta ela e ela segue até um tal filhote dela. E se você tiver um cachorro que gosta de andar com você no campo, você leva o cachorro. Porque ao você soltar o cachorro, ela, claro, para preservar o filhote dela, ela se adianta para mostrar o bezerro. Entendeu? Então, você pode observar, quando você vê uma vaca, mas digamos mesmo a vaca, que um cachorro se aproxima, que ela tem um filhote, você pode observar que ela bota a briga de fora.
3: Bota a briga de fora.
0: Então tem um amigo meu que disse que
4: quando faz raiva a mulher dele, a mulher fica igual vaca parida quando vê um cachorro, né?
3: Logicamente que o Farias aqui não está comparando a mulher com a vaca, né? Ele está só dizendo que o amigo disse que era mais ou menos assim, né? No caso da Michelle Bolsonaro, ela estava enciumada. Ela estava enciumada, Farias Júnior, porque ela é uma mulher agregada à família Bolsonaro, né? O Bolsonaro já teve, eu acho que, uma outra esposa, e a Michelle estava ocupando esse espaço e queria ela ser a candidata à presidência da República. Não foi. Bolsonaro acabou escolhendo o filho. O filho foi quem ele escolheu. E parece que de lá para cá ela ficou caçando catinga, como diz o ditado popular, Farias Júnior. Caçando picuinha.
4: Eu tô achando que Bolsonaro está de castigo.
3: Quem?
4: Bolsonaro está de castigo pela Michelle.
3: Bolsonaro, rapaz, tá preso em prisão domiciliar e com essa mulher cuidando dele. Eu digo que ela já deu uns 4 cocorotas nele, viu, Farias Júnior?
4: Deu uns 4 cocorotas
3: porque ela é quem queria ser a candidata, né? E aí, Farias Júnior, ela tem caçado confusão, esta mulher, tá certo? Tá utilizando-se... Nada contra as mulheres. Pelo amor de Deus, não é meu saco aqui dizendo que é misógino, não sei. Nada disso, né? Mas ela tem caçado confusão demais, Farias Júnior. Essa mulher, ela cresceu muito, né? O Bolsonaro a transformou em Michelle Bolsonaro, né? É tanto que o PL, né, a adotou como a presidente do PL Mulher. Ela fez um bom trabalho, tem, logicamente, uma boa penetração no tocante ao espaço feminino, Farias Júnior, e principalmente no campo religioso. Aí o que é que está acontecendo? Ela está usando deste poderio que foi dado a ela por Bolsonaro para ir contra o filho de Bolsonaro. Então eu acho o seguinte, ela usou as redes sociais para dizer aquela ruma de coisas que tem as suas verdades, mas que não deveria ser explanado em rede social, Farias Júnior. Rede social, tu mostrar a tua família, né? Um sorriso, é uma conquista. Não, pra tu lavar roupa suja. Lavar roupa suja, Farias Júnior. Você entra pra dentro de um quarto, se for com a sua esposa, você pede o menino pra se afastar. Se for com o seu esposo, do mesmo jeito. Se for com um filho, você diz, olha, ninguém chega perto que a conversa é com fulano. E aí vai lá e conversa, né, Farias Júnior? Ali entre quatro paredes. Não precisa a sociedade. Mas ela fez o inverso. Ela queria, Farias Júnior, ter o reconhecimento, tá certo? Acho que o reconhecimento dela não precisava ela fazer isso, porque todo mundo já reconhece. Mas é como diz você, a mulher zangada, meu amigo. Tem mulher zangada, eu vou lhe contar. É bicho complicado, viu, Farias Júnior? É a coisa melhor do mundo. Foi a melhor coisa que Deus já fez, Farias, foi a mulher. Mas eu vou lhe contar, quando também tira pra encarnar na coisa, você sai de baixo. É bicho que tem poder, não é a mulher. É bicho que tem poder, viu, Farias Júnior? Ave Maria, Deus me defenda. Foi não, Farias Júnior?
4: 12 horas e 53 minutos.
3: Pra resumir aqui, Farias Júnior, ela comprou a briga de uma outra mulher, que era essa deputada federal, que queria também ser candidata ao Senado. Houve uma reunião entre Flávio, ela, no caso essa senhora, que é deputada federal, e o Aldemar da Costa Neto. Não, você vem pra cá, vai trabalhar agora na campanha. E a Michelle agora ficou lá encanteada, Farias Júnior, desgostosa, não quer mais nem concorrer ao Senado. Se eu tivesse lá no Distrito Federal, por exemplo, eu não votava nela, de jeito nenhum. A mulher dessa é perigosa demais, Farias Júnior. Deus me defenda. Cruz, armaria.
4: Pois é, Claudino, são 12h54, vamos ver o que vai se proceder da agora para frente, né? 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
2: Muito bem, a hora certa para os senhores e para as senhoras que sintonizam o nosso canal. 12 horas mais 58 minutos. É o nosso programa informativo, o Jornal da Vale, levando as informações para os senhores e para as senhoras que sintonizam o nosso canal. 84%, Faria Júnior, quase 85% das crianças e adolescentes de 10 a 13 anos usam internet aqui no estado do Ceará. E quase metade destes meninos, Faria Júnior, Tem celular. Você não tem mais filhos dessa faixa etária, né, Faria Júnior? Mas eu acredito que, a exemplo dos meus, já usam a internet. Já usa a internet, logicamente, com todo cuidado, aquela coisa toda, né? Vê apenas coisas específicas, mas já são craques, viu, Faria Júnior? O que é que isso significa, Farias? Essas crianças de 10 a 14 anos... ou de 10 a 13 anos, perdão, já usar a internet, tá certo? E quase que todas já ter celular. É um avanço, é a tecnologia, é a evolução. E quais são as consequências disso, Farias?
4: Claudino, no Ceará, 84,9% das crianças e adolescentes de 10 a 13 anos usam a internet. E isso corresponde a cerca de 435 mil pessoas desta faixa etária no estado, conforme o módulo de tecnologia da informação e comunicação da Pesquisa Nacional por Amostra de Domicílios, continua 2025, divulgado nesta quinta-feira, dia 2. Entre as crianças e adolescentes cearenses, o uso da internet teve um aumento contínuo de 2016 a 2024, indo de 316 mil usuários no começo da série histórica até o maior número registrado em 2024, de 463 mil. No entanto, em 2025, a pesquisa mostra pela primeira vez uma queda no número de usuários de internet que tem de 10 a 13 anos no estado. A diminuição foi de 6%. O estudo feito pelo Instituto Brasileiro de Geografia e Estatística, IBGE, investiga os hábitos de uso da internet na população brasileira maior de 10 anos, incluindo frequência, finalidade e equipamentos utilizados. Ter um celular para uso pessoal também é uma realidade de 48,9% das crianças e adolescentes dessa faixa etária no estado do Ceará. A PNAD de 2025 mostra que esse número corresponde a 250 mil pessoas. Apesar do número de pessoas de 10 a 13 anos com celular ter aumentado 34% desde 2016, a quantidade também diminuiu nos últimos anos. Em 2024, eram 271 mil crianças e adolescentes cearenses com celular próprio. A queda foi de 7,7% quando comparado ao número registrado em 2025. A preocupação com a privacidade cresce entre crianças e adolescentes. A PNAD analisa ainda os motivos indicados pela população para não usar internet e não ter celular. Dados nacionais mostram que a preocupação com a privacidade ou segurança é a motivação para não acessar a internet que mais cresce entre crianças e adolescentes de 10 a 13 anos. Em 2022, esse motivo foi indicado por 15,6% desse grupo. Já em 2025, são 30,3% que indicam essa razão para não usar. Conforme o relatório da pesquisa, isso pode refletir um receio por parte dos pais ou responsáveis. A motivação também influencia não possuir um celular para 32% dessa faixa etária, enquanto para a população geral, essa preocupação com segurança ou privacidade corresponde a 11,8% daqueles que não têm um smartphone. Aí você pergunta, talvez, qual a idade certa para dar um smartphone para sua criança, ou seja, seu filho. De acordo com a Guia sobre Usos de Dispositivos Digitais do Brasil, a recomendação científica atual é que a posse de um celular próprio, tipo smartphone, não deve ocorrer antes dos 12 anos de idade. Quanto mais tarde ocorrer, melhor. O documento, no entanto, reconhece que a escolha depende do contexto, da dinâmica de cada família e da maturidade de cada criança ou adolescente em relação a regras de uso, segurança e privacidade. A guia sugere perguntas para serem discutidas em família sobre o momento adequado para posse de um celular, com a finalidade, do uso. O motivo é a necessidade de ter um smartphone, além de noções básicas de segurança, riscos e oportunidades no ambiente digital. Então, tá aí, Claudino, a informação é de que 84,9% das crianças e adolescentes de 10 a 13 anos usam a internet aqui no estado do Ceará. Quase metade tem um aparelho celular.
3: Isso é muito relativo com relação à idade, conforme diz a matéria, né, Faria Júnior? E aí cada pai, cada mãe é que deve ver direitinho como é que o celular dessa criança pode e deve ser usado. Vamos aqui à hora certa, já já mais informações aqui dentro da programação.
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0: em Parambu, agora 13h22. É o nosso programa informativo, Jornal da Vale, desta quinta-feira, 2 do mês de julho do ano de 2026. Maria Júnior, e os nossos irmãos que vieram de outros centros do país para aproveitar aqui o período de festejo junino já estão no linguajar popular, Maria Júnior, pegando o beco. Já estão fazendo o caminho de volta. É bem verdade que alguns ainda permanecem, mas boa parte daquele movimento que a gente tinha de veículos agora no mês de junho, Paris Júnior, começa a minguar, mostrando que os nossos irmãos parambuenses e visitantes que vieram de outros centros do país já foram, né? Estão fazendo o caminho inverso, ou seja, indo para outros centros do país para a sua vida cotidiana, voltando à normalidade lá onde eles estão, não é isso mesmo, Maria Júnior?
1: É verdade, Claudino, tivemos aí um período junino de festa, de diversão, né, de famílias reunidas, pese até a gente achar que a movimentação não foi tão, né, como a gente esperava. Não sei se porque muitos deles deixam para vir em dezembro, final de ano, virada de ano. Mas a verdade é que tivemos muitas pessoas nesse período aqui no nosso município. Eu acredito que muitos já retornaram aonde moram, onde trabalham, mas muitos ainda irão retornar agora nesses próximos dias, né? E a gente aproveita para rogar a Deus que tenham todos boa viagem, né? Bom retorno aí para os estados onde moram, trabalham, enfim. E a gente observando, Claudino, diferente dos anos anteriores, nós tivemos um mês junino no nosso município, podemos dizer, tranquilo, né? Porque geralmente, dezembro, junho, às vezes a gente já presenciou tantas tragédias, né?
0: Verdade.
1: Que aconteceram dentro daquele período, mas esse ano foi bem diferente, graças a Deus, tivemos aí um período festivo de muita paz aqui no nosso município. Aconteceu algo? Com certeza aconteceu, mas não, né, que viesse se tornasse um caso trágico igual a outros anos anteriores que a gente já pôde observar aqui no nosso município. Então, para aqueles que estão com as malas prontas para retornar à cidade onde moram, os estados, ao trabalho, a gente só deseja que Deus possa iluminar a viagem de cada um deles, né, Claudino?
0: É verdade, sim, senhor. Já são em Parambu agora, 13h25. 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
1: 13 horas, agora 33 minutos, aqui em Parambu, programa informativo Jornal da Vale, desta quinta-feira. 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Vamos agora às informações da área policial.

0: policial no noticiário regional. Olha, caminhão carregado de frutas tomba na CE 176 lá em Aiuaba. O motorista ficou preso às ferragens. Vamos com essa notícia. Olha, um caminhão carregado de frutas tombou na madrugada desta quinta, 2 na CE 176, na ladeira de Timbaúba, no município de Aiuaba. O acidente aconteceu por volta das 3 e mobilizou equipes da Polícia Militar, Corpo de Bombeiros e Polícia Rodoviária Estadual, a PRE. De acordo com informações, a equipe foi acionada via CIOPS para atender a ocorrência. No local, encontrado um caminhão que seguia de Pedra Branca com destino ao município de Ibiapina, no Ceará, quando o motorista perdeu o controle do veículo durante a descida da ladeira, provocando o tombamento. O motorista Wellington de Souza Cunha, de 34 anos, natural de Piripiri, no Piauí. Ele ficou preso às ferragens, precisou ser resgatado por uma equipe do Corpo de Bombeiros de Itauá. Após o resgate, ele foi socorrido ao Hospital Municipal de Aiuaba. O passageiro José Maria Fernandes Lima, de 38 anos, natural de Ibiapina, no Ceará, também sofreu ferimentos e foi encaminhado para a mesma unidade hospitalar. As circunstâncias do acidente deverão ser apuradas pelas autoridades competentes. Olha, criança sofre queda de bicicleta e é socorrida pelo SAMU lá em Itauá. Informação de uma criança de 9 anos que ficou ferida após sofrer uma queda de bicicleta na noite desta quarta-feira, dia 1º, na rua Francisco Violeta Cavalcante, no centro de Itauá, nas proximidades do museu. De acordo com as informações, o garoto, identificado pelas iniciais LRS, caiu de rosto enquanto trafegava de bicicleta. O SAMU foi acionado, realizou atendimento à vítima, que foi encaminhada ao Hospital Dr. Alberto Feitosa para avaliação médica. Esse fato aconteceu lá no município de Itauá. O governo do estado do Ceará entregou nesta quarta-feira novas 135 viaturas à Polícia Militar, Polícia Civil e guardas municipais, além de tonfas e rádios. O reforço vai complementar 39 municípios. O evento contou com a presença do governador Amando de Freitas, da vice-governadora Jade Romero, da cúpula de segurança pública, do presidente da Assembleia Legislativa do Ceará Leste, Romeu Aldigueri, e de representante dos municípios. O governador afirmou que não vai parar de investir para garantir mais policiamento nas ruas do Ceará, que deve registrar o semestre menos violento da série histórica. Mais de 1.900 veículos foram entregues às forças de segurança do estado desde 2023. Com mais essa entrega, o governo do Ceará já soma 126 viaturas destinadas às guardas municipais, além de 997 rádios fixos e móveis e 1.555 tonfas. As viaturas e equipamentos são entregues por meio do Programa Estadual Integrado de Segurança Pública e Defesa Social. Mais informações: colisão entre motos na Avenida Sherman e briga de dois homens que vivem em situação de rua aconteceu lá no município de Itauá. Claudino, informação também, Claudino, aqui no programa, que morreu lá em Crateús o radialista e carnavalesco bastante conhecido aqui na região dos Viamões. Só para concluir o programa com essa informação, faleceu na tarde desta quarta, 1º de julho, no Hospital São Lucas, em Crateús, o radialista e carnavalesco Sérgio Aila Mota do Nascimento, aos 72 anos. Ele, conhecido por todos como Sérgio Aila, figura bastante conhecida, querida em Crateús, em toda a região, Sérgio construiu uma trajetória marcante no rádio crateusense, onde atuou durante muitos anos. Posteriormente, tornou-se um dos nomes mais lembrados do carnaval local, participando ativamente da organização e animação da festa, sempre com seu jeito irreverente, alegre e bem-humorado. Nos últimos anos, enfrentava problemas de saúde, agravados após sofrer alguns acidentes e desenvolver infecções nas pernas. De acordo com informações de familiares e pessoas próximas, ele resistia em procura atendimento médico e somente há poucos dias foi levado ao Hospital São Lucas já em estado grave. Durante a internação, ele foi entubado, apresentou um quadro de infecção generalizada e também havia informação de que sofria de cirrose. Apesar dos esforços da equipe médica, Sérgio Aila não resistiu e faleceu na tarde desta quarta-feira. Filho do conhecido Galo do Tourão, Sérgio deixa um importante legado na comunicação e na cultura popular de Crateús, sendo lembrado pelo trabalho no rádio e pela dedicação ao carnaval do município. Ele também era pai do corretor de imóveis e construtor Alain Aila. Então tá aí, Claudino, encerrando o programa com essa informação, né? De que esse senhor, conhecido por Sérgio, ele que foi radialista por muito tempo lá em Crateús e também animava, né, o período do carnaval lá naquele município. Informação que ele vinha sofrendo de um problema de saúde já há tempo, devido a alguns acidentes, né? E faleceu aos 72 anos de idade no dia de ontem lá no município de Crateús.
1: Muito bem, a hora certa agora para os senhores e para as senhoras, são 13:42. Está me chegando um vídeo, Faria Júnior, que vem ali da rua João Severino da Silva, no bairro Cachimbo 1, bem no cruzamento com a rua Antônio de Matos. Qual é o problema? Esse problema não é novo, ele já é um pouco antigo, a gente já cobrou sobre esse fato em algumas outras oportunidades, mas até então o problema ainda não foi solucionado. O que é que existe ali? Esgoto a céu aberto. E com a nova tendência do momento, Paria Júnior, de jogar na rede de esgoto os dejetos que vai do vaso sanitário, meu amigo, olha, não tem quem aguente. E aí os moradores estão pedindo ao senhor prefeito municipal de Parambu que faça a canalização daquele esgoto com manilhas. Só resolve ali, Paria Júnior, pelo que eu pude observar, com manilhas ali, talvez de 1,75 m, né? Porque é todo um trajeto que é feito desde ali do bairro Caixa d'Água, Paria Júnior, dependendo ali de como a água corre, né? Porque parte das águas do bairro Caixa d'Água corre ali e acaba desembocando naquele açude velho do estado, né? A outra parte corre ali da rua São Francisco, Paria Júnior, para aquelas intermediações. E aí o pessoal lá está muito preocupado e cobrando do senhor prefeito municipal de Parambu que tome as devidas providências. O secretário de infraestrutura, o seu Antão Roque de Freitas, já sabe do problema, tá certo? Mas ainda a prefeitura, através do gestor municipal, não resolveu o problema. Então, o vídeo está aqui, tá certo? É uma verdadeira imundícia e isso causa certamente transtornos, Faria Júnior, para aqueles que ali residem, porque além do mau cheiro, que não é muito bom, isso pode trazer doenças. Trazendo doenças, as pessoas vão para onde? Vai para o posto de saúde e vai para o hospital. E aí fica aquele rolo, né, Faria Júnior? Compressor em cima da população e aquela bola de neve interminável. A população vai se contaminando e vai buscando auxílio no auxílio médico, no auxílio de saúde do município. Então, o pessoal está pedindo aqui, viu, seu prefeito, encarecidamente que o senhor tome as devidas providências. O secretário Antão Roques de Freitas já sabe do problema. O problema está ali na rua João Severino da Silva, no bairro Cachimbo 1, bem ali com um cruzamento, para ser o ponto mais específico, porque o esgoto desce, né, Faria Júnior? O esgoto desce. E aí, bem no cruzamento ali com a rua Antônio de Matos. Com a palavra, o senhor prefeito municipal de Barambu, o senhor Rômulo Noronha.
0: Claudino, só para concluir o programa, ainda dentro da informação na área policial, ontem à noite, a polícia ela foi pega, de certa forma, pelo um desempregado que não teve o que fazer e passou um trote para a polícia de um acidente, Claudino.
1: Uma fake news tremenda, né?
0: Exatamente, que esse acidente teria ocorrido ali próximo ao motel.
1: Mas era fake.
0: Não era fake. Segundo a informação, a polícia ela se fez presente lá no local, passou mais de 40, quase uma hora procurando, né, esse acidente e, na verdade, não encontrou porque não existia, né? Mataram aí uma jovem bem 10 vezes, só o que rola, que rolava ontem à noite. É que esse acidente tinha vitimado a pessoa de uma fulana, e fulana foi no grupo, ei, não sou eu não morri, eu tô aqui. Estão dizendo que foi fulano, mas é mentira, fulano também tá bem, tá vivo, tá. Então, o que é que quer dizer com isso? Trote é crime, né, Claudinho? É crime.
1: É crime.
0: Trote, seja lá ele qual for, né? É crime. Então, ontem a polícia passou por esse constrangimento.
1: Enquanto a pessoa que seria a suposta vítima não se pronunciou, não cessou, né, Faria Júnior?
0: Exatamente, Claudinho.
1: Aquele vai e vem, não morreu, não tá viva, não morreu, não tá viva. Pra tu ver como nós vivemos numa sociedade, Faria Júnior, tem um bocado de gente que não rala o que o gato enterra.
0: Pois é, mas a polícia, ela tá investigando de onde partiu, né, esse trote, e você sabe que trote é crime. E se a pessoa que acabou fazendo isso foi identificada, com certeza vai pagar perante a justiça. Então a gente deixa alerta aqui no programa que trote é crime. E esse fato aconteceu ontem. Mas dos males, o menor, graças a Deus, era um trote. Não teve esse acidente, não morreu ninguém. As pessoas que foram citadas lá acabaram usando as redes sociais para realmente levar, né, ao conhecimento de todo mundo que era um trote, porque estavam vivas. Mas mataram bem uns três aí, ou foi quatro ontem à noite, viu, Claudinho?
1: É verdade. E aí, Faria Júnior, como é que fica o pai, como é que fica a mãe, como é que fica o irmão, o sobrinho, tá certo? Dessas pessoas que supostamente eram vítimas, né, rapaz?
0: Exatamente.
1: Uma fica tremenda todo mundo desesperado
0: enquanto não, né?
1: É uma não tremenda responsabilidade. Caberia um processo se descobrisse aí, Faria Júnior, de onde partiu, para aprender a respeitar, né, as famílias, né? Porque você não pode brincar com o sentimento dos outros, Faria Júnior. De repente você tá aqui e diz, rapaz, fulano morreu. Tá aí, tá lá e... Como é que pode, homem? Pra tu ver o nível que está a sociedade de fazer um trote desse sem pensar. Faria Júnior, não, brincadeira tu faz com tua mãe, filho da mãe. Tá certo? Eu até pequei aqui, Faria Júnior. Nem com a mãe acaba faz, né? Enfim. Mas é lamentável, viu, Faria Júnior? Muito lamentável essa situação. A pessoa simplesmente, né, fazer um trote daquele e deixar todo mundo apreensivo, todo mundo na expectativa. Como é que ficou a mãe? Como é que ficou o pai? Como é que ficou a irmã? Como é que ficou o sobrinho, a tia? Dessas supostas pessoas envolvidas, né, Faria Júnior?
0: Claudina, enquanto não se provou o contrário dessa notícia, dessa má notícia, família ficou apreensiva, né?
1: Exato, então... demorou um pouco, Faria Júnior. Vai que essa pessoa estivesse fora de área. Tá certo? Estivesse fora de área. Então, aí é lamentável. Faria, vamos concluir o programa parabenizando quem hoje está aniversariando, Faria Júnior.
0: Muita gente boa hoje aniversariando, Claudino. Você que troca de idade nesse dia, os nossos parabéns, saúde, paz, felicidade, que Deus continue abençoando mais.
1: Beleza. Bom, então tá aí, parabéns aqui pra Alessandra, tá lá na Serra dos Batistas, acompanhando também a programação, Arindalva, tá lá no São Pedro, essa turma toda, né, Faria Júnior, que sintoniza sintoniza aqui. Essa letra bem aqui é sua, né, companheiro? Essa letra bem aqui é do senhor, eu conheci. Quem é que tá aniversariando, companheiro?
0: Qual? Essa daqui?
1: Sim.
0: Bote aí. Pronto,
1: vamos parabenizar o rapaz.
0: Vamos parabenizar aqui quem hoje está aniversariando. Claudino, a gente tá precisando fazer aqui uma renovação na nossa agenda do aniversariante. Mas
1: isso aí tá vivo, graças a Deus, né?
0: Porque já faz muito tempo que a gente organizou essa agenda e precisamos fazer aqui uma revisada nela, né? Mas tudo bem. Olha, hoje quem está aniversariando é o seu Chico Caboclo lá no Trevo. Seu Chico Caboclo, Claudino, ele é sogro do nosso amigo Antônio da Betânia. E hoje seu Chico está aniversariando, recebendo os parabéns da esposa, Dona Francisca, de todos os seus filhos, noras, genros, netos. Saiba, seu Chico, que todo mundo tem um carinho muito especial pela pessoa do senhor, tá bom? Então, saúde, paz e um aniversário cheio de muita coisa boa.
1: Muito bem, final de programa. Aproveitar aqui no finalzinho do programa, no finalzinho mesmo do programa, Faria Júnior, mandar aqui um alô para a turma RB, tá certo? 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Um abraço para vocês, muito obrigado pelo carinho da sintonia. Vamos ficando por aqui, Faria Júnior. Agora comando o seu programa da tarde com muita música. E se a notícia chamar, ele vai trazer. Um abraço a todos e até amanhã, sexta-feira, se Deus quiser.

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4: Hora certa agora, 14 horas em Parambu.
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12:04 agora, vamos que vamos. Está começando o programa da tarde. Olha você que se liga comigo, muito bem-vindo. Hoje, quinta-feira, dia 2 de julho, ano 2026. Eu sou Faria Júnior, vou ficar com você. A partir de agora, no maior show do

da tarde, quem faz é você, pelo telefone, interagindo, participando. Muito obrigado pela sua audiência. Desejo para todo mundo uma tarde maravilhosa, uma quinta-feira. Que quinta-feira abençoada, né? Para você, para sua família, para você que está saindo para viajar, para você que está chegando de volta de viagem. O nosso abraço, você que está me ouvindo no carro, via internet, em todo o Brasil. Que bom, né? Que bom ter você com a gente, que bom ter você ouvindo a nossa programação. 96647666. Esse é o nosso telefone, interage comigo, participa. 15 horas, meia.

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1: Tá legal, 14+21, vamos que vamos, programa da tarde, música, descontração, muito sucesso o tempo todo. Mandar um abraço aí para o Bosco, o Romário e toda a equipe, né, ouvindo o nosso programa, que bom. Valeu, bom final de tarde, bom final de dia para vocês aí, ouvindo o nosso programa. Sei que sou assim, Zezé de Camargo e Luciano, tocamos Não Pegue Esse Avião, Cavaleiros do Forró, Beco Sem Saída, Bonde do Vaqueiro e Fernando Mendes, Dois Amores. Olha, Cavaleiros do Forró, inclusive, informação de que o cantor Neto Araújo, ele que vocalista da Cavaleiros do Forró, fez história na Cavaleiros do Forró, enfim, ele foi encontrado morto, né? Foi encontrado morto. Neto Araújo, cara, canta demais. A música Não Pegue Esse Avião. A gente tocou pra você relembrar de quem se trata o Neto Araújo, né? 14+22, telefone pra você interagir e participar, 88996 996647666. Esse é o contato da rádio para você participar e interagir comigo, tá bom? Agora são 14+22
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1: Se liga na melhor, vou trazer música, vou dar uma música aqui para você que tá indo em Gá, Facundo, 2 e 3, todo mundo ligadinho, né? Ouvindo a programação da Vale. 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Tá ligadinho com a gente, pessoal lá da Estácio, curtindo programa da tarde. 2h24, vamos que vamos. Dá boa tarde aqui, meu amigo Júnior, lá na J. Júnior Material de Construções, ouvindo lá programa Rádio Mania. Raul Seixas, Maluco Beleza, Nildinho na Serra dos Cariás, está curtindo o programa. O nosso muito boa tarde. Se liga na Vale, se liga

Salva de palmas. Obrigado, meu irmãozinho. Deus abençoe você. Muito sucesso, tá?

Tudo bem, tá aí, sucesso, Bruno e Marrone, Choram as Rosas, agora 2h39, tocamos A Garota do Lixão, Panda e Gustavo Lima, Calcinha de Renda, Raul Seixas, Maluco, Beleza, tá na Vale, muito obrigado pela sua audiência, vamos juntos até 4 horas nesse programa da tarde, nessa tarde do dia 2 de julho, o ano 2026, já ultrapassamos a metade do ano, né? Deixa eu mandar boa tarde lá pro Cid Farias, em especial minha mãe, dona Tereza, alusão aí pra Valdeci, minha mana, abraço pra minha cunhada Santilha, está lá ouvindo o programa, a Joana também, todos os demais que estão aí curtindo o som da Vale, né? Tony Farias lá na obra, lá com os mestres de obra, né? Luiz e Naldo, também nosso amigo Marcílio, tá lá no ajudante pedreiro, né? Curtindo lá o programa. Abraçar também João Farias, Francisco, Edu, chefe Otávio também, estão em obra lá, galera, né? Todo mundo construindo, todo mundo lidando aí com seus afazeres do dia a dia, radinho sintonizado, curtindo a gente, né? Que bom, valeu. Valeu, vou já trazer Eduardo Costa aí pra você, tá, Santilha? Tá ouvindo, tá? O clima tá gostoso, né? Apesar do solzão quente, mas a serra, o clima já é bem diferente do que no sertão, né? Afinal, estamos vivendo dias quentes, mas noite e madrugada, aquele frio gostoso, né? 14 mais 41, não sai da sintonia, não. O programa da tarde vai com você.

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1: Hora certa em Parambu, 15 horas, 2 minutos.
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Vamos que vamos, Rádio Mania, 15 horas, agora 3 minutos, 3 horas, 3 minutos. Você que está aí chegando para ouvir o programa agora, bem-vindo. Abraço para Wanda. Wanda está no bairro Vila Nova. Curtiu aí Fernando Pisadinha. Wanda, super abraço para você, tá bom, querida? Obrigado pela sintonia. Wanda, que é irmã da Luizita, é irmã da Isabel, lá dos Merejos. Ela hoje residindo no bairro Vila Nova, né, Wanda? Abraço para você, o Bruno, seu filho, a família dele, todos que estão curtindo o programa. Farias, boa tarde. Gostaria de ouvir música Me Amarrei na Pessoa Errada, do Valsini, para todos os ouvintes da Vale. Laércio de Altamira também pede música. Vai ouvir daqui a pouco, é só ficar ligado, porque eu trago já já meia hora de sucesso. Manda boa tarde para tia Lial, Dedé, lá no sítio Farias, curtindo a gente, né? Inclusive ontem foi aniversário da Nena Rodrigues, ela que está em Fortaleza, né? Nena que enfrentou aí um problema de saúde, graças a Deus hoje ela se encontra bem, ainda está em Fortaleza, mas logo logo vai estar em casa, né, Nena? Abraço, ontem foi o dia de muita comemoração, aniversário da Nena, lá acompanhada das suas filhas, Geisa e Kaline, o Gerro Robert, o Mano José, todos os 12 e mais, a turma sempre interagindo aí pela rede social, parabenizando a Nena, né? Saúde pra você, tá, Nena? Tá em casa, mas tá em Fortaleza, né? Tá com a gente, tá curtindo a programação. Abraço pra o meu primo Toninho, aí no Sítio Farias também, curtindo a Noelle Ferreira ligadinha, vai curtir daqui a pouco Espuma da Cerveja, ela que gosta dessa música, com o Jean Giovanni, aquele abraço. Olha, doutor Carlos, meu amigo, tá curtindo a gente, né? Ali na Cefap, Carlos Pires, gente boa, sempre ligadinho, ele que é fisioterapeuta, atendimento à doutora Tayane, dia 17 de julho, doutor João Laluz atende toda quarta-feira, às 16 horas, no próximo 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

0: 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Pessoal lá de Catingueira, Tauá também. Curtindo o programa, nosso abraço. Meia hora de música, agora sim. 3:07, mandar essa meia hora de música para Dona Valda, Sr. Varisto, todos lá no Facundo, Tony, Márcia e a família aqui na Avenida Luiz Gonzaga Freire, também ouvindo o nosso programa. Vamos que vamos, meia hora de sucesso aqui no Rádio Mania.
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0: Obrigado.
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43 minutos, perto ou longe, mas aonde a gente vai, nós temos a nossa audiência, né? Temos a nossa sintonia com você através do rádio. Deixa eu abraçar aqui meu amigo Luiz José, lá do Campo Grande, tá fazendo uma visita aqui no nosso estúdio. Que bom, obrigado, viu, Luiz, pela visita. Obrigado por sempre que pode vir aqui pessoalmente, nos dar um abraço, rever o amigo. A gente fica feliz, né? Leva um abraço todo o pessoal lá de Campo Grande. Um dia, quem sabe, a gente vai chegar com o nosso sinal local em todo Campo Grande e região ali, né? Olha, Cássia L, Malandragem, Panda, Eu Te Seguro, Seu Desejo, Daniel Almeida, Baby, Zezé de Camargo e Luciano, e a música com Fagner, Retrovisor. Tocamos Zé Armando e Toninho Ferreira, A Dor da Saudade, música com Diego e Vitor Hugo, Tubarões, Valceni, Jean Giovanni, Espuma da Cerveja e lá no começo, Flores em Vida com Zezé de Camargo e Luciano. 15 horas 44 minutos, Mestre Filho está nos ouvindo, quer ouvir Velho Caminhoneiro do Roberto Carlos. E o Thiago quer ouvir Leonardo J.

Tá aí você ligado, minuto para as quatro, dois corações e uma história com o eterno Gabriel Diniz, aqui no programa da tarde. Tocamos também Ricardinho, Tudo Deu em Nada, Leandro Leonardo, Para Nunca Dizer Adeus, e o Velho Caminhoneiro do Roberto Carlos, né? A gente vai ficando por aqui, só para refrescar a memória, domingo tem Brasil e Noruega. Eu espero que não seja igual o jogo passado, ali foi de arrebentar, não foi, Luiz? Ali foi de cortar o coração, haja coração, né? Então, domingo, 5 da tarde, domingão, tá de boa, com a família, né? Não vai atrapalhar o seu trabalho, enfim, vai ter Brasil e Noruega nas oitavas de finais. Vou ficando por aqui, na sequência, muito forró. Você vai ficar hoje com muito forró de 4 às 5h30, 5h30 tem o Violas Meu Brasil, e 5h30 tem um Vale Momento Evangelho, tá bom? Que Deus nos abençoe. Amanhã, sexta-feira, estarei de volta depois do Jornal da Vale. Um abraço a todos, agradecer aqui mais uma vez Luiz José, lá do Campo Grande. Leva um abraço pro pessoal do Campo Grande, um abraço lá para o grande Raimundo José. Cara, esse cara é incansável, né? Tá lá, na luta, na batalha, e a gente abraça ele lá com muito carinho. Dona Isabel, a mãe da turma toda, o nosso abraço. Ali é uma guerreira, né? Um bocado de filho lá, né? Mas não é mais aqui lá em casa, não. Quantos? 10? Lá pois lá na minha família lá, o Luiz, somos 16 irmãos. Tudo vivo, graças a Deus. E o mais novo dos homens sou eu. Tem a minha irmã, que é mais nova, 2 anos. A mais nova, ou seja, tem 40 anos de idade. Tá todo mundo ficando velho, né? Deus é quem sabe aí até onde a gente vai. Um abraço aí pra Dona Isabel, lá no Campo Grande, a mãe dos meninos, do Raimundo, do Otto Oliveira, do José, do Luiz José, do Miguel Oliveira. É, rapaz, é os Oliveira lá do Campo Grande, o nosso abraço. Vem aí, só forró.

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1: Hora certa, 16:02.
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1: Abra sua Bíblia comigo, por favor, no Evangelho de Cristo, conforme o registro de João, capítulo 1. João, capítulo 1, versos de 1 a 14. Antes da leitura desse texto, permita-me algumas considerações iniciais. Os estudiosos quase que unanimemente afirmam que o Evangelho de João é a obra literária mais importante do mundo. E eu penso que eles têm razão. Nenhuma obra jamais foi tão traduzida para outros idiomas e tão largamente distribuída no mundo do que o Evangelho de João. Já passam de 4 bilhões de exemplares. Este evangelho foi escrito quando os chamados evangelhos sinóticos, Mateus, Marcos e Lucas, já circulavam nas igrejas há mais de 20 anos. Este evangelho foi escrito quando todos os demais apóstolos já estavam mortos, e mortos pelo viés do martírio. Este evangelho foi escrito para defender a fé cristã de um ataque frontal, de uma heresia perniciosa que quase devasta a igreja nos três primeiros séculos, chamada de gnosticismo, uma espécie de concubinato entre a fé judaica e a filosofia grega. Vocês bem sabem que Roma conquistou o mundo politicamente, mas não filosoficamente. O pensamento grego continuou prevalecendo. E um dos pilares do pensamento grego era o chamado dualismo. Ou seja, para os gregos a matéria que você toca, tange, era essencialmente má. O espírito intangível, imaterial, espiritual, essencialmente bom. Sendo assim, os gregos negavam a doutrina da criação, negavam a doutrina da encarnação, negavam a doutrina da ressurreição. Na cabeça dos gregos, Jesus não podia ser Deus e homem ao mesmo tempo. Porque se ele tinha um corpo físico, material, e ele tinha. E se para eles a matéria era essencialmente má, então não podia ser essencialmente bom. Se ele não podia ser essencialmente bom, ele não podia ser Deus. Então começa a se negar a divindade de Cristo já no final do primeiro século. E João escreve este evangelho para provar uma tese. Qual tese? Jesus Cristo é verdadeiramente Deus, sem deixar de ser verdadeiramente homem. Ele não deixou de ser Deus ao encarnar-se, ele não deixou de ser homem ao retornar para o céu.

nada do que foi feito se fez. A vida estava nele, e a vida era a luz dos homens. A luz resplandece nas trevas, e as trevas não prevaleceram contra ela. Houve um homem enviado por Deus, cujo nome era João. Este veio para testificar a respeito da luz, a fim de todos irem a crer por intermédio dele. Ele não era luz, mas veio para testificar da luz, a saber, a verdadeira luz que vindo ao mundo ilumina todo homem. O Verbo estava no mundo, o mundo foi feito por intermédio dele, mas o mundo não o conheceu. Veio para o que era seu e os seus não o receberam. Mas todos quantos o receberam, deu-lhes o poder de serem feitos filhos de Deus, a saber, aos que creem no seu nome, os quais não nasceram do sangue, nem da vontade da carne, nem da vontade do homem, mas de Deus. E o Verbo se fez carne e habitou entre nós, cheio de graça e de verdade. E vimos a sua glória, glória como do unigênito do Pai. Amém. Quando João abre, portanto, as cortinas da eternidade para revelar-nos o nosso Redentor, ele quase nos tira o fôlego já de começo. Porque ele começa assim: no princípio era o Verbo. E vocês que certamente têm uma boa noção da língua portuguesa, percebem que o verbo ser aí não está no presente, mas está no pretérito. Não no pretérito perfeito, mas no pretérito imperfeito. Ele não diz: no princípio foi o Verbo. Ele diz: no princípio era o Verbo. E o que significa isso? Significa que quando tudo teve um princípio, e a Bíblia diz que no princípio criou Deus os céus e a terra, o Verbo já existia. Portanto, ele pré-existe ao princípio, ao começo, à criação, à história. Se o Verbo já existia antes de tudo começar, então significa que ele é Deus. E como eternidade significa que ele é eterno, e como eternidade é um atributo exclusivo de Deus, então o Verbo é Deus. Poucas vezes um escritor consegue provar a sua tese na primeira declaração do seu texto. Ora, se o Verbo é eterno, necessariamente ele é Deus, porque só Deus é eterno. Mas o texto diz que o Verbo não apenas era no princípio, mas o Verbo estava com Deus. E a expressão aqui significa que ele estava face a face com Deus. Ora, se Deus é um ser pessoal, e Deus é, e se o Verbo estava face a face com ele, então esse Verbo não é um ser impessoal, como pensavam os gregos, mas é um ser pessoal, da mesma essência, da mesma natureza, do ser de Deus. Nas palavras do Credo Niceno, Deus de Deus, luz de luz, coigual, coeterno e consubstancial com o Pai. Mas João conclui dizendo que esse Verbo não era apenas eterno e pessoal, o Verbo era Deus. Não apenas superior aos anjos, não apenas inferior a Deus, ele era da mesma natureza, da mesma essência, tendo os mesmos atributos, realizando as mesmas obras. Então, eu preciso concordar com C.S. Lewis quando disse o seguinte: com respeito a Jesus, você só tem três opções. Ou ele é um mentiroso, ou ele é um louco, ou ele é Deus. Porque se ele não é quem ele disse ser, seria um mentiroso. Se ele não é quem ele pensou ser, então seria um louco. Mas se ele é quem ele disse ser, bom, então ele é Deus. Porque só ele pode afirmar: quem me vê a mim, vê o Pai, porque eu e o Pai somos um. Então João abre o Evangelho dizendo que o Verbo é eterno, que o Verbo é pessoal, que o Verbo é divino. Mas no verso 2 somos informados que ele estava no princípio com Deus, e a pergunta é: que princípio? E a resposta é: no princípio criou Deus os céus e a terra. Portanto, quando os céus e a terra foram criados, o Verbo, o nosso glorioso Redentor, estava lá. Mas não estava lá passivamente. Porque o verso 3 é claro: todas as coisas foram feitas por intermédio dele, e sem ele, nada do que foi feito.

Deus se fez. Irmãos, esse versículo é espantoso. É revolucionário. E põe o machado da verdade na raiz de algumas ideias e teorias tão populares em nossos dias. Por exemplo, esse versículo joga por terra a teoria grega de que a matéria é eterna. A matéria não é eterna, eterno só Deus o é. A matéria foi criada e criada pelo nosso glorioso Redentor. Segundo, esse versículo reprova a teoria da geração espontânea. A teoria de que o mundo surgiu espontaneamente. De que o mundo veio à existência de modo próprio. Perdoe-me da expressão. De que o mundo pariu a si mesmo. Não. O mundo foi chamado à existência. As coisas que não existiam foram chamadas a existir pela palavra onipotente do Verbo. Terceiro, esse versículo põe por terra a teoria do Big Bang, a teoria de que o mundo surgiu por uma mega explosão cósmica, casual. Eu acho que seria mais fácil acreditar que, se jogássemos 1 bilhão de letras para o espaço, elas caíssem como uma grande enciclopédia, do que acreditar que uma mega explosão casual produziu esse universo tão vasto, tão complexo, com leis tão cirúrgicas, com movimentos tão harmônicos. Eu posso até lhes garantir que é preciso ter mais fé para ser um ateu do que para ser um crente. Pensem comigo. Por que é que nós estamos no planeta Terra? Será que foi uma explosão casual que nos deixou aqui? E a resposta é que nós estamos rigorosamente onde deveríamos estar. Porque se estivéssemos mais longe do Sol, morreríamos congelados. Se estivéssemos mais perto do Sol, morreríamos queimados. Não foi uma explosão que nos deixou aqui, foram as mãos do nosso glorioso Redentor. Vocês bem sabem que a Lua é a faxineira do planeta Terra. Não houvera Lua com as suas fases, não haveria as marés dos oceanos. Se não houvesse as marés dos oceanos, as nossas praias se encheriam de lixo e a vida seria impossível no nosso planeta. Não foi uma explosão casual que deixou a Lua, o nosso satélite, em sua órbita. Foram as mãos do nosso glorioso Redentor. Todas as coisas foram feitas por intermédio dele, e sem ele, nada do que foi feito se fez. Mas em quarto lugar, esse versículo põe por terra a chamada teoria da evolução. Vocês sabem que em 1859, Charles Darwin publicava o seu livro A Origem das Espécies em Londres. Esgota-se a primeira edição no dia do lançamento. De lá para cá, essa chamada teoria da evolução tem sido ensinada nas escolas, desde o ensino fundamental ao pós-doutorado, como uma verdade científica. Falta-lhes, entretanto, a evidência das provas. Criacionismo, portanto, não é matéria de fé. Criacionismo não é matéria de religião. Criacionismo é matéria de ciência. O que você e eu cremos pela fé não é que o mundo foi criado. O que você e eu cremos pela fé é que o mundo que foi criado por Deus. Isso é fé. Bom, portanto, penso que não tem nada mais importante para uma igreja cristã, para uma igreja evangélica, do que parar e refletir quão grande é o nosso glorioso Redentor. Quão majestoso Ele é, quão grandioso Ele é, quão digno de honra e glória Ele é. Quando o profeta Isaías escrevia sobre a majestade de Deus, e ele está falando de um texto messiânico, ele diz que este é aquele que mede as águas na concha da sua mão. Pense comigo no Pacífico, no Atlântico, no Índico, no Mediterrâneo, nos mares, nos rios, nas fontes. Vá aqui no Atlântico um dia, tente esvaziá-lo com um baldinho, veja quanto tempo você vai levar. O seu glorioso Redentor mede as águas na concha da sua mão. O seu glorioso Redentor pesa o pó das montanhas em balança de precisão. O seu glorioso Redentor mede os céus a palmos.
O seu glorioso Redentor espalha as estrelas no firmamento, e por ser forte em força e grande em poder, quando assuma pelo nome, nenhuma só delas vem a faltar. O seu glorioso Redentor olha para as grandes potências econômicas e militares da terra, para todas as nações, e considera todas elas como um pingo que cai num balde, como um pó numa balança de precisão, como um vácuo, como nada, como menos do que nada. Este é o nosso glorioso Redentor. Agora pergunte para um astrônomo, por mais ilustrado que seja o seu conhecimento, por mais peregrina que seja a sua capacidade, qual é o tamanho exato do universo? Pergunte. Se ele for honesto, ele vai responder assim: eu não sei. E quando ele confessa eu não sei, ele não está confessando uma ignorância absoluta. Porque na verdade nenhum homem sabe exatamente qual é o tamanho exato do universo. Isso é uma matéria em aberto e em estudo. Mas você e eu sabemos que o universo não é infinito. Porque a infinitude é um atributo exclusivo de Deus. Mas o que os cientistas já sabem e afirmam é que o nosso universo tem mais de 93 bilhões de anos-luz de diâmetro. E o que significa isso? Significa que se você voasse a velocidade da luz, 300 mil quilômetros por segundo, nessa velocidade você demoraria mais de 93 bilhões de anos para ir de uma extremidade à outra do universo. E eu tenho que concordar com o primeiro-ministro da Holanda, Abraham Kuyper, quando disse: não há um centímetro desse universo onde o nosso glorioso Redentor não possa dizer: eu estou aqui, eu criei isso aqui, e eu sou dono disso aqui. Este é o nosso glorioso Redentor. Pergunte a um astrônomo quantas estrelas existem, pergunte. Se ele for honesto, ele vai responder: eu não sei. Mas o que eles já sabem é que há mais estrelas no universo que todos os grãos de areia de todas as praias e desertos do nosso planeta. Vá um dia à praia, encha a concha da sua mão de areia, leve para casa e bote numa tábua de vidro, e tenha paciência de contar quantos grãos de areia você põe na concha da sua mão. Mas o seu glorioso Redentor não apenas criou todas as estrelas, ele batizou cada uma delas pelo nome. E por ser forte em força e grande em poder, quando a chama pelo nome, nenhuma só delas vem a faltar. Este é o nosso glorioso Redentor. Meus amados, até bem pouco tempo nós estávamos pasmos com a grandeza do macro-universo. Hoje, nós estamos boquiabertos com a grandeza do micro-universo. Hoje nós estamos pasmos com a nanotecnologia, com o fato de nós podermos empacotar na cabeça de um alfinete todos os dados genéticos dos mais de 8 bilhões de habitantes do planeta Terra. O que nós estamos pasmos hoje é que se nós formos ao nosso quintal e colhermos uma folha, por mais tenra que ela seja, ela é tão complexa ou mais complexa do que a cidade de São Paulo. O que nos espanta hoje, como diz o Dr. John Wilson, catedrático de Harvard na área de oftalmologia, você e eu temos em torno de 10 milhões de fios duplos e encapados em cada um dos nossos olhos, e se não for assim, abrir um curto-circuito e ficaríamos cegos. O que nos deixa espantados é o que Marshall Nirenberg, prêmio Nobel de Biologia, descobriu no século passado, que você e eu somos um ser programado geneticamente, computadorizadamente programados. Ele descobriu que nós temos mais de 60 trilhões de células vivas no nosso corpo. Descobriu mais, que em cada uma dessas células, nós temos 1,70 m de fita DNA, onde estão gravados e computadorizados todos os nossos dados genéticos, a cor dos nossos olhos, a cor da nossa pele, o nosso temperamento. Se você espichar a fita DNA do seu corpo, você terá 102 trilhões de metros de fita DNA no seu corpo. Você terá 102 bilhões de quilômetros de fita DNA no seu corpo. Dá para dar diversas voltas no sistema planetário.
Dr. Lowe mais tarde afirmou que código de vida não se origina espontaneamente, código de vida não se origina de uma explosão, código de vida não se origina de uma evolução de milhões e milhões de anos, código de vida foram plantados em você pelo Deus Todo-Poderoso, Criador dos céus e da terra, e este é o nosso glorioso Redentor. Todas as coisas foram feitas por intermédio dele, e sem ele nada do que foi feito se fez. Mas João nos leva para o verso 4 e nos deixa boquiabertos de novo, quando diz: a vida estava nele, e a vida era a luz dos homens. Isso significa que tudo que tem vida, anjos, homens, animais voláteis, animais terrestres, animais aquáticos, tudo recebeu vida dele. Então alguém pergunta: mas então quem criou Deus? Resposta: ninguém, ele não foi criado, ele é o Criador. Mas então alguém pergunta: então quando ele passou a existir? Resposta: ele não passou a existir, ele é eterno, ele é o Pai da eternidade. O simples fato de você e eu estarmos aqui nesta noite é uma prova de que Jesus existe. Porque a Bíblia diz que nele nos movemos, nele nós existimos, porque tudo vem dele, a nossa vida, a nossa respiração e tudo mais. Se você está respirando agora, é porque ele existe. Se ele fechar a torneira do oxigênio, você e eu caímos e viramos pó. Ele é o doador e o mantenedor da vida. Mas João vai nos dizer que a luz resplandece nas trevas e as trevas não prevaleceram contra ele. Isso é magnífico. Sabe por quê? Porque não tem páreo para Jesus. Ninguém intimida Jesus. Ninguém ameaça Jesus. Ninguém coloca Jesus contra a parede. Eu não sei se vocês têm percebido, mas nos últimos carnavais, aqui no Brasil, algumas escolas de samba têm tentado ridicularizar Jesus. Têm feito apologia ao diabo. E numa das cenas que aconteceram nas ruas de São Paulo, foi o diabo arrastando Jesus pelos cabelos, rua fora. Sabe o que é que eu penso, pastor? Numa cena dessa? É o Salmo 2. Lá de cima Jesus olha essa cena e ri da tolice humana, da insensatez humana, porque ele é o soberano Senhor do Universo, ele quem dá vida, ele quem tira a vida, ele é quem exalta, ele quem humilha, ele quem pega o pobre necessitado do monturo e o faz assentar-se entre príncipes. Ele quem salva, ele quem liberta, ele quem cura, ele quem restaura. Ele quem tem todo o poder e tem toda a autoridade nos céus e na terra. Ele é imbatível, ele é invencível, ele é absolutamente soberano e ninguém pode detê-lo e ninguém pode destruí-lo. Louvado seja o seu nome, ele é a luz. Nem você, nem eu jamais vimos e jamais veremos em qualquer lugar ou em qualquer tempo a luz ter medo das trevas. Por mais trevosa que seja a treva, quando a luz chega, a treva tem que ir embora. Quando Jesus chega, chega a cura, chega a libertação, chega a salvação, chega a redenção, porque ele é a luz, e a luz resplandece nas trevas, e as trevas não podem prevalecer contra ela. Pois bem, disse a vocês no começo que João escreve este evangelho para provar uma tese. E qual é a tese? Jesus é verdadeiramente Deus. Até aqui no verso 5, ele provou essa tese de duas maneiras. Jesus é Deus, porque ele tem os mesmos atributos de Deus. Ele é eterno, ele é pessoal, ele é divino, ele é autoexistente. Segundo, ele é Deus, porque ele realiza as mesmas obras de Deus. Ele é o Criador e ele é o doador da vida. Bom, se isso é verdade, e é, preciso dizer algo para vocês. Nenhum de vocês, nenhum de nós, pode sair daqui neutro em relação a Jesus. E permitam-me, pastor, propor um paradoxo. E o paradoxo é este: você não pode sair daqui neutro em relação a Jesus, porque você é escravo da sua liberdade. Isso é um paradoxo. E eu vou ilustrar o paradoxo. Você, como alguém dentro de uma canoa,
rio abaixo, à beira de um abismo. Você tem que tomar uma decisão. Ou você pode pular da canoa e nadar até a margem. Você pode remar e ancorar a canoa num lugar seguro. Ou você pode continuar na canoa e fingir que não tem abismo pela frente e ser esmagado pela fúria das águas. Só uma coisa você não pode deixar de fazer, é tomar uma decisão. Mas talvez você veja aqui hoje, foi convidado para estar aqui, está aqui, e você certamente é muito bem-vindo a esta casa, e você sempre será muito bem-vindo a este lugar. Mas quem sabe você esteja cogitando aí no seu coração, eu vim para cá, mas eu não vou tomar decisão, eu não quero tomar decisão, aliás, eu tenho raiva de quem decide, aliás, eu estou indeciso. E eu quero dizer para você que a indecisão é uma decisão. A indecisão é a decisão de não decidir. Agora, com respeito a Jesus, é impossível. Pois foi ele quem disse, quem não é por mim, é contra mim. Quem comigo não ajunta, espalha. É por isso que a partir de agora, do verso 6, encontraremos três decisões em relação a Jesus. A primeira decisão está nos versos 6 a 9, a decisão de João Batista. Houve um homem enviado por Deus, cujo nome era João. Este veio como testemunha para testificar a respeito da luz, a fim de todos irem a crer por intermédio dele. Ele não era luz, mas veio para testificar da luz, a saber, a verdadeira luz que vindo ao mundo ilumina todo homem. Quando João Batista chegou, depois de 400 anos, que ninguém ouvia a palavra de Deus, tinha templo, tinha música, tinha festa, tinha sacrifícios, mas não tinha a palavra de Deus. Então Lucas capítulo 3 verso 2 diz que a palavra de Deus veio a João, filho de Zacarias, no deserto, e ele percorreu toda a circunvizinhança do Jordão, pregando o batismo e arrependimento para a remissão de pecados. E diz a escritura que essas multidões da província da Judéia, essas multidões de Jerusalém, essas multidões das cercanias do Jordão, lá no deserto, chegam à conclusão. Qual foi a conclusão? Esse João Batista não é precursor do Messias, é coisa nenhuma. Ele é o próprio Messias. Sabe quantas pessoas pensaram isso? Segundo o texto de Lucas? Todas. Se João Batista fosse candidato a Messias, podem ter certeza, já que eu estou no ano eleitoral. Todos os votos que entraram na urna foram dados a João Batista. Nenhum voto em branco, nenhum voto nulo. E essas multidões recorrem a João Batista, fazendo-lhe uma pergunta perigosa e tentadora. E a pergunta era esta: porventura, tu não és o próprio Cristo? Olha a tentação aí. Há o perigo aí. Há a sedução aí. Ou a tentativa de botar um homem no pedestal aí. Muitos outros já tinham se levantado naquela região dizendo, eu sou o Cristo, eu sou o Cristo, eu sou o Cristo, perdoe-me da expressão, e dado com os burros na água. Se João Batista tivesse engolido aquela isca venenosa, ele poderia coçar a cabeça e falar assim, bom, quer saber, pensando bem, eu acho que eu sou um fenômeno. Nunca ninguém arrastou tanta gente para um deserto como eu. Se eu me declaro Messias aqui, o povo já tem do meu lado. Mas ele não engoliu a isca venenosa, não. Ele foi categórico. Disse, não, eu não sou o Messias. Eu vim preparar o caminho do Messias. Eu não sou o Verbo. Eu sou apenas uma voz que clama no deserto. Eu não sou a luz. Eu aponto para Jesus e digo, este é a verdadeira luz que vindo ao mundo ilumina todo homem. Eu não sou o Cordeiro, eu aponto para Jesus e digo, este é o Cordeiro de Deus que tira o pecado do mundo. Eu não sou o noivo, eu sou apenas o amigo do noivo. Eu batizo com água, mas aquele que vem depois de mim é mais poderoso que eu, e ele vos batizará com o Espírito Santo e com fogo. Eu não sou nem digno de curvar-me e desatar as correias das suas sandálias. Eu tenho um lema de vida, convém que ele cresça e que eu diminua. A primeira decisão é dar a Jesus toda a glória que ele merece. Então vejamos a segunda decisão, versos 10 e 11. É a rejeição de Jesus. O Verbo estava no mundo, o mundo foi feito por intermédio dele, mas o mundo não o conheceu. Veio para o que era seu, e os seus não
o receberam. Quem são os seus aí? O povo de Israel. Seu povo. E por que que o seu povo não o recebeu? Por falta de luz? Não, por falta de olhos. Por falta de evidências? Não, por falta de fé. Porque todo o Antigo Testamento aponta para Jesus. Jesus é a semente da mulher que nasceu para esmagar a cabeça da serpente. Jesus é o descendente de Abraão em quem todas as famílias da terra são abençoadas. Jesus é o Cordeiro da Páscoa. Jesus é a coluna de nuvem. Jesus é a coluna de fogo. Jesus é o maná que caía do céu. Jesus é a água que brotava da rocha. Jesus é representado pelo tabernáculo. Jesus é representado pela arca da aliança. Jesus é representado pelo templo. Jesus é representado pelos sacrifícios. Jesus é representado pelas festas. Jesus é representado pelo sábado. Tudo, tudo era sombra dele. Ele é a realidade. Na plenitude dos tempos ele veio, nascido de mulher, nascido sob a lei, o verbo se fez carne, ele andou por toda parte, fazendo bem, libertando os oprimidos do diabo, os cegos viram, os surdos ouviram, os mudos falaram, os coxos andaram, os mortos ressuscitaram, mas os seus não o receberam. Deus tem me dado o privilégio de levar caravanas a Israel todos os anos. Agora, em virtude das guerras, nós temos um período aí de recesso. Mas uma das cenas para mim mais dramáticas é ir ao local que eles consideram mais sagrado em Israel, que é o Muro das Lamentações. O que restou da invasão do ano 70. E lá você chega e vê crianças, você vê adolescentes, você vê jovens, você vê velhos, você vê homens, você vê mulheres, orando fervorosamente, aguardando ainda o Messias, que já veio há 2000 anos, na pessoa de Jesus de Nazaré. A venda ainda está posta nos olhos. Sabe o que significa isso? Cuidado para que você, diante de tanto conhecimento e evidências, ainda rejeite a graça de Deus. Porque a Bíblia pergunta, como escaparemos nós, se negligenciarmos tão grande salvação? Mas agora vamos à terceira decisão. Versículos 12 e 13. É a aceitação de Jesus. E notem que como começa o versículo 12, começa com uma conjunção adversativa. Mas, porém, entretanto, todavia, mas, em virtude da rejeição de Israel, está escrito, mas, todos quantos o receberam, deu-lhes o poder de serem feitos filhos de Deus. E a pergunta é, todos quem? Todos quantos? E a resposta é, todos os judeus. Todos gentios, todos homens, todas mulheres, todas crianças, todos jovens, todos adultos, todos velhos, todos ricos, todos pobres, todos doutores, todos analfabetos, todos governantes, todos governados, todos empresários, todos empregados, todos religiosos, todos não religiosos, não importa de onde você vem, não importa para onde você vai, se você recebe a Jesus, você recebe o poder de ser feito filho de Deus. É claro, portanto, que nem todos então são filhos de Deus. Ser filho de Deus é uma coisa natural. Ninguém é filho de Deus porque nasce num país chamado cristão, ou porque nasce numa família chamada cristã, ou porque frequenta uma igreja chamada cristã. Ser filho de Deus é a coisa mais radical que pode acontecer na sua vida. Ser filho de Deus significa ter um novo coração, uma nova mente, uma nova vida, uma nova família, uma nova pátria, uma nova herança. Significa ser nova criatura. Mas João não quer que ninguém saia daqui hoje confuso acerca do que significa ser filho de Deus. Então no versículo 13 ele explica. Primeiro, ele diz, os quais não nasceram do sangue. O que significa isso? Significa que ser filho de Deus não é uma experiência hereditária. Há um ditado popular no Brasil que diz assim, filho de peixe? Peixinho é. Mas não é verdade que filho de crente, crentinho é. Para ser filho de Deus, tem que nascer de cima, tem que nascer do alto, tem que nascer da água, tem que nascer do Espírito, tem que nascer de novo. Às vezes, pelas minhas andanças pelo Brasil, eu escuto coisas tão engraçadas, e eu gosto de fazer perguntas. E às vezes eu pergunto assim, e aí? Você já é
filho de Deus? Escuta a seguinte resposta, pastor. Mas é claro, eu sou filho do pastor da igreja. Já pensou? Que baita segurança para ser filho de Deus? Eu não sou filho de pastor, não. Acho que deve ser coisa boa ser filho de pastor. Eu não sou. Mas ninguém é filho de Deus que é filho do pastor. Às vezes a resposta é mais teológica. E aí você é filho de Deus, escuta a seguinte resposta. Mas é claro, eu sou calvinista desde o berço. Eu sou arminiano convicto. Bom, você pode ser calvinista ou arminiano, mas isso não faz você filho de Deus. Para ser filho de Deus, você tem que nascer de novo. Você tem que ser nova criatura. João prossegue e diz assim, os quais nasceram do sangue, nem da vontade da carne. O que significa nem da vontade da carne? Significa que nenhum de nós tem competência para nos autodeclararmos filhos de Deus. Salvação não está na nossa mão. Salvação não está na mão da igreja. Salvação está na mão de Deus. Só Deus pode fazer de você seu filho. E a condição que ele requer é, todos quantos receberam a Jesus, deu-lhes o poder de serem feitos filhos de Deus. Pense comigo nessa cena. Nós moramos em São Paulo, uma das maiores cidades do mundo. Trânsito maluco. Todo dia estresse no trânsito. Chega um feriado que está chegando aí. Aliás, é amanhã, né? Você vai sair com a sua família. Um lugar lindo, bucólico, montanhas. E ali tem um arvoredo bonito com as copas dançando ao sabor do vento. A grama verde, farfalhante. Um regato de águas cristalinas rasgando as entranhas desse jardim grinaldado de flores. O passarinho a cantar, as borboletas esvoaçando pelo ar, multiplicando tantas cores e tantas belezas, e aquelas pétalas aveludadas exalando inebriante perfume, e aquela brisa tocando o seu rosto, e você inebriado com tanta beleza e com tantos perfumes, diz, você quer saber de uma coisa? Isso é tão maravilhoso. Hoje eu me declaro e me faço filho de Deus. Bonito, não? Mas impossível. Impossível. Ninguém se faz filho de Deus. Só Deus pode fazer de você seu filho. Terceiro, os quais nasceram do sangue, nem da vontade da carne, nem da vontade do homem. O que significa nem da vontade do homem? Significa que nenhum ser humano tem competência para dizer para você, seja filho de Deus. Nem os patriarcas, nem os profetas, nem os apóstolos, nem os pais da igreja, nem os reformadores, nem os avivalistas, nem Paulo, nem Pedro, nem Maria, nem João, nem os anjos. Só o próprio Deus pode fazer esse grande milagre na sua vida. A condição única que ele requer é esta: todos quantos receberam a Jesus, deu-lhes o poder de serem feitos filhos de Deus. Bom, tendo João provado a sua tese, ele nos leva ao versículo final. Versículo 14. E aqui está, meu querido pastor, conforme disse Atanásio lá no concílio de Nicéia em 325, que escreve depois sobre esse assunto, encarnação. Pasmem vocês, o livro está disponível em língua portuguesa, escrito no 4º século. E Atanásio disse que a encarnação é o maior mistério do cristianismo, e é mesmo, se não vejamos. O que está escrito aí no versículo 14? E o verbo se fez carne. Que verbo? E a resposta é o verbo eterno, pessoal, divino, o verbo que é Deus, autoexistente, infinito, imenso, eterno, imutável, onipotente, onipresente, onisciente, transcendente, soberano, que nem os céus dos céus pode contê-lo. E agora diz Paulo em Filipenses 2:6, que ele a si mesmo se esvaziou. Ele não foi esvaziado, ele a si mesmo se esvaziou. E foi se esvaziando, e foi se esvaziando, e foi se esvaziando, e foi se esvaziando, a ponto de transformar-se num zigoto, num embrião, num feto, num bebê, que nasceu de uma virgem, foi enfaixado e colocado num coxo de animal comer, mandjari, manjedoura. Aquele bebê era o Criador do Universo. Aleluia.
Mas ele não veio para ficar longe de nós, nem para sentir asco de nós. Ele veio para estar entre nós, ele vestiu pele humana, ele calçou as sandálias da humildade, ele pisou o nosso chão, ele comeu o nosso pão, ele bebeu a nossa água, ele sentiu a nossa dor, ele chorou a nossa lágrima, ele carregou sobre o seu corpo no madeiro os nossos pecados, ele morreu pelos nossos pecados, ele ressuscitou para a nossa justificação, ele voltou para o céu, ele derramou o Espírito Santo sobre a igreja e ele vai voltar pessoalmente para buscar a sua noiva. Mas ele não veio até nós cheio de justiça e juízo. Ele nos fulminaria. Ele nos fulminaria. Sabe por quê? A Bíblia diz que o melhor de nós, são as nossas justiças. E aos olhos dele, as nossas justiças não passam de trapos de imundície. Essa palavra é pesada, porque ela significa aquele preservativo que a mulher usa, aquele absorvente que a mulher usa, enrola num plástico e joga no lixo. Isso é o melhor de nós. E o pior de nós, o que seria? Então baixa a bola. É por isso que ele veio cheio de graça. Louvado seja o Senhor. Nos apanhou sujos, contaminados, depravados, condenados, mortos em nossos delitos e pecados. E Ele nos deu vida, e Ele nos limpou, e Ele nos lavou, e Ele nos transformou, e Ele nos restaurou, e Ele nos fez membros da família de Deus, e Ele nos fez assentar com Ele nas regiões celestes, acima de todo principado e potestade. E João conclui dizendo, e vimos a sua glória, glória como do unigênito do Pai. Notem vocês, quando Deus mandava um profeta lá no Velho Testamento, via de regra ele enfatizava um atributo de Deus. Isaías enfatizou a santidade, Amós enfatizou a justiça, Oséias enfatizou a misericórdia. Mas quando Jesus veio, ele não veio para enfatizar este ou aquele atributo, ele veio para revelar plenamente o Pai, porque ele era a própria expressão do ser de Deus, ele era o resplendor da glória, nele habitou corporalmente toda a plenitude da divindade. Então ele disse, quem me vê a mim vê o Pai, porque eu e o Pai somos um. Então está provado que Jesus de fato é Deus. Mas eu não posso terminar, e eu peço permissão para dizer duas coisas na aplicação. Sabe o que é que me encanta? É que quando João vai para o restante da obra dele, ele segue a mesma toada para provar que Jesus é Deus pelas mesmas razões. Ele é Deus porque faz as mesmas obras de Deus, e ele é Deus porque tem os mesmos atributos de Deus. O que é que João vai fazer então? João vai selecionar no seu evangelho 7 milagres. E está relatado lá que se fosse registrar tudo numa linguagem hiperbólica, o mundo inteiro não caberia os livros. E por que que ele relata 7 milagres? Porque 7 é o número da perfeição. Então se ele faz as obras de Deus, ele é Deus. Primeiro milagre, capítulo 2, é transformar água em vinho. Segundo milagre, capítulo 4, ele cura o filho do oficial. Terceiro milagre, capítulo 5, ele cura o paralítico de Betesda. Quarto milagre, capítulo 6, ele transforma e multiplica pães, e peixes. Quinto milagre, capítulo 6, ele anda sobre o mar. Sexto milagre, capítulo 9, ele cura o cego de nascença. Sétimo milagre, capítulo 11, ele ressuscita Lázaro. Se ele faz as obras de Deus, então ele é Deus. Está provada a tese de João. Mas em segundo lugar, ele é Deus, porque ele tem os mesmos atributos de Deus. O que é que João vai fazer? Ele vai pegar o versículo 8:58, antes que Abraão existisse, eu sou. E eu sou é o grande nome de Deus revelado a Moisés do Sinai. É o nome Javé, é o nome Yavé, ou Javé, Yavé, porque tanto J quanto I é a mesma letra no hebraico. De onde vem a palavra Jeová? Jeová, na verdade, é a composição de dois nomes de Deus. São as consoantes de Javé, com as vogais de Adonai, você forma o nome Jeová, pois Jesus é o Jeová do Velho Testamento. E João vai selecionar 7 declarações de Jesus, eu sou. Primeira declaração, João 6,
35, eu sou o pão da vida. Segunda declaração, João 8:12, eu sou a luz do mundo. Terceira declaração, João 10:9, eu sou a porta. Quarta declaração, João 10:11, eu sou o bom pastor. Quinta declaração, João 11:25, eu sou a ressurreição e a vida. Sexta declaração, João 14:6, eu sou o caminho, a verdade e a vida. Sétima declaração, João 15:1, eu sou a videira verdadeira. Se ele tem os mesmos atributos de Deus, então ele é Deus. Está provada a tese de João. Ele é Deus. Mas a segunda aplicação é muito rápida e para mim é um mistério. Porque dessas sete declarações, eu sou, uma Jesus compartilha com a igreja. Por exemplo, ele disse em João 8:12, eu sou a luz do mundo. Mas ele disse em Mateus 5:14, vós sois a luz do mundo. Agora notem, Jesus nunca disse para a igreja, vós sois o pão da vida. Quem se alimentar de vós nunca mais terá fome. Ele nunca disse para a igreja, vós sois a porta, quem entrar por vós será salvo, entrará e sairá e achará pastagem. Ele nunca disse para a igreja. Ele nunca disse para a igreja, vós sois o bom pastor que deu a vida pelas ovelhas. Ele nunca disse isso para a igreja. Ele nunca disse para a igreja, vós sois a ressurreição e a vida, e quem crer em vós nunca morrerá eternamente. Ele nunca disse isso para a igreja. Ele nunca disse para a igreja, vós sois o caminho, a verdade, a vida, e ninguém vem ao Pai senão por vós. Ele nunca disse isso para a igreja. Ele nunca disse para a igreja, vós sois a videira verdadeira. Ele nunca disse isso para a igreja. Mas ele disse, eu sou a luz do mundo. E ele disse, vós sois a luz do mundo. Como entender esse mistério? Para explicá-lo, permitam-me duas perguntas. Primeira pergunta: o sol brilha? E a resposta é, sim, o sol brilha. E por que que o sol brilha? É porque o sol tem luz própria. Por que Jesus brilha? Porque ele é o sol da justiça. Ele é a verdadeira luz que vindo ao mundo ilumina todo homem. Segunda pergunta: a lua brilha? E a resposta é, a lua brilha. Mas como a lua brilha? A lua não tem luz própria. A lua só brilha na medida em que ela reflete a luz do sol. Agora entendamos. A igreja não é luz do mundo na mesma medida que Jesus é luz do mundo. A igreja não tem luz própria. A igreja só brilha na medida em que ela reflete a luz de Cristo, a verdadeira luz que vinda ao mundo ilumina a todo homem. Então sabe qual é o papel desta igreja, das igrejas aqui representadas? É sairmos pelas ruas de São Paulo, pelas avenidas, pelas praças, pelas universidades, pelos hospitais, pelas escolas, pelo comércio, pela indústria, pelos campos, levando essa luz e deixando essa luz brilhar. Porque só ele é digno de honra, glória e louvor, hoje e eternamente. Amém.

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